Graças a Deus, graças a Deus. Muito bom dia, povo de Deus. Bom dia, nação. Bom dia, Brasil. Bom dia para você que nos acompanha nesse momento. Que Deus possa abençoar a sua vida poderosamente, em nome de Jesus. E estamos entrando um pouquinho adiantado, vou falar assim, né? Porque quem é de Deus não anda atrasado, então anda na hora certa, em cima da hora. Tivemos um probleminha aqui com a conexão no início da programação, né? E aí quem lida com as coisas desse mundo tem hora que elas falham, né? Nada que o homem faz é 100%, isso já é pra nós aprender. Então, a gente teve um probleminha com a nossa conexão, acredito que fosse da internet. Mas graças a Deus agora já tá tudo ok. Estamos aqui com certeza na força do Senhor, agradecendo a Deus pelo dia de ontem, pelo dia de hoje, porque em todas as coisas, Cristo, o nosso Redentor, tem nos feito mais do que vencedor. Então, estou feliz por estar aqui juntamente com cada um de vocês, no seu lar, no seu trabalho, na sua empresa, talvez no seu automóvel. Você nos acompanha aí em nome do Senhor Jesus. Que esse Deus possa te abençoar em nome de Jesus. E deixa eu dar um alôzão pro meu povo lindo que nos acompanha, né? Tanto na cidade de Itubiara, né? E algumas cidades aí do entorno, com certeza de Goiás. E você também de Centralina, algumas cidades aqui do entorno. Que Deus abençoe a sua vida em nome de Jesus. E você que está sendo alcançado por esta programação tão abençoada, eu gostaria de ouvir a sua voz, de saber como a programação está chegando. Eu sempre pergunto isso, gente, porque a gente, nós fazemos a obra de Deus, somos pastores, né, itinerantes, somos missionários, uma vez ou outra estamos em um lugar diferente. Então, às vezes, a gente não tem a possibilidade de estar ouvindo rádio, mas sim o aplicativo. Então, eu gostaria muito que você nos passasse aí aonde você está ouvindo a programação. Está chegando tudo ok na sua cidade? Nos responda aí. Deixa eu passar o nosso WhatsApp para você participar em nome de Jesus. Todos os dias eu passo para as pessoas lembrarem, decorarem, não esquecerem. É o 629-9858-3392. 9858-3392, está aí o número da sua participação. Você que nos ouve aí, pastor, tá chegando a programação aqui, tudo ok, graças a Deus. Nos confirme aí, em nome do Senhor Jesus Cristo de Nazaré. Nós vamos atender você com o maior amor e o maior carinho, em nome do Senhor Jesus.

0: O milagre é que o primeiro dia que eu vim aqui, eu ficava as agulhas em mim assim.
1: Você tinha agulha no corpo?
0: Sei lá se era agulha, não fincava.
1: Furava.
0: Furava, tirava tudo. E acabou.
1: Acabou as agulhas, não fura mais.
0: Não.
1: A folga! Ele é poderoso!
2: Qual o seu nome?
3: Sandra.
2: O que aconteceu, irmã Sandra?
3: Terça-feira eu vim aqui e a minha netinha começou... porque ela tem alergia de carne assada e linguiça. Ela não pode comer. E ela comeu no domingo, na terça. Ela fez cocô e já comeu tudo nela. As partes ímitas dela, tudo ficou na carne viva. Aí na terça-feira nós chegou aqui, ela fez cocô. Aí ela ali ainda viu. Eu tive que ir lá em cima dar banho nela, na casa de uma colega minha. Nós correu lá, deu banho nela e viemos. Chegamos aqui, a Thaís catou o sabonete e nós levou. Chegou lá em casa, a Thaís falou: mãe, eu não vou no farmácia atrás de pomada, não. Pegou a fralda, molhou, pegou o sabonete, passou na fralda e deixou tudinho nas partes ímpetas dela. Quando foi no outro dia, amanheceu desse jeito assim, ó.
1: Glória! Aplauda o nome de Jesus!

0: Jeová poderoso. Tô te falando, rapaz, tudo que é ungido na mão de um homem de Deus vira uma arma contra o teu adversário. Curou.
1: Amanheceu mais claro, ela ali ainda viu que nós tava sentado perto delas aqui, ó. Eu tive que ir correndo para dar banho nela na casa da mulher ali, porque não tinha como limpar ela. Porque tava na carne viva, viva mesmo. Daí chegou lá, ela passou o sabonete na frente e falou: mãe, eu vou deixar posar com o sabonete. No outro dia amanheceu igual a pele, meu senhor.
0: Vale a pena buscar o Senhor! Esse sabonete é um unção forte, viu? Aliás, tudo que é consagrado nessa igreja vira arma contra o inferno.
1: Tava com cisto no seio.
0: Tava com cisto no seio.
1: Isso, fiz ultrassom, deu. E sexta-feira eu fiz, eu não tenho mais.
0: Sumiu!
1: Para a glória.
0: Desapareceu!
1: Desapareceu. A ultrassom tá em casa. Para a glória.
0: A senhora tá vindo fazer as campanhas. A senhora tinha um cisto. A senhora bateu o raio-x e mostrou que tinha um cisto.
1: Isto.
0: E a senhora fazendo as campanhas, Jeová tocou.
1: E queimou. Em nome de Jesus.
0: Foi e tirou de novo, não deu mais nada.
1: O que você tomou? Eu falei nada, foi Deus que fez a obra.
0: Tapa na cara do cão. Um chute na canela dele. Diga glória a Deus. Ele toca onde o homem não pode tocar. A mulher tinha um cisto. Fez os exames, bateu os raio-x. Os documentos estão lá, antes e depois. Traga pra nós.
1: Trago. Inclusive a minha vizinha tem o mesmo. E tá tomando remédio, 8 meses.
0: Manda ela vir.
1: Eu não tomei.
0: Curou, não tomou remédio e Deus te curou aqui.
1: Deus me curou, em nome de Jesus.

0: Então Deus te libertou.
1: Amém.
0: Tá feliz?
1: Em nome de Jesus.
0: Vale a pena vir na igreja?
1: Vixe, se vale.
0: É. Convida as pessoas que estão te ouvindo agora na rádio, que tem muitas pessoas te ouvindo agora na rádio.
1: Ixi, quem souber como que Deus é maravilhoso, não perde. Vem.
0: Glória a Deus, aplauda o nome de Jesus. Oh! Qual o nome da irmã?
2: Exaltina.
0: Irmã Exaltina, você chegou sentindo o quê?
2: Eu tava com a dor no pescoço e uma tremura na perna, até desde ontem. Desde ontem. Desde ontem. Daí eu cheguei aqui, aí quando o irmão mandou arribar aqui, fazer assim, daí eu senti que eu tava sendo curado.
0: Tá vendo? Quando o profeta manda você fazer, quando obedece, quando ela mexeu com o pescoço, a dor?
2: A dor sumiu.
0: Sumiu. E no braço?
2: É, no braço. E daí eu tô tremendo as pernas, né? Bastante. Só que daí parou mais a tremura, assim, que eu tava na perna.
0: Parou mais?
2: Parou.
0: Vem cá, vem cá. Vem cá, atrás de mim. Olha pra mim. Fica aqui, vai mais um pouquinho pra lá. A senhora ainda está tremendo as pernas.
2: Tá.
0: Pois eu, uma profeta de Deus, e a Bíblia diz que a palavra de um homem de Deus não cai por terra. Quando a senhora chegar lá no primeiro altar, a senhora não vai estar tremendo mais as pernas.
2: Em nome de Jesus.
0: A senhora crê nisso?
2: Acredito.
0: Então vem atrás de mim. Vem. Vem em nome do Senhor Jesus. Vem. Pode vir. Pode vir. Pode vir em nome de Jesus. Bate, chão, bate no chão. Bate as pernas. Pode caçar.
2: Parou de tremer. Ah?
0: Parou
2: de tremer.
0: Parou? Porque Jeová está aqui. Jeová que é. Parou de tremer.
2: Parou. Eu estava com tremor já tem mais de um mês.
0: Mais,
2: né?
0: De um mês que a senhora estava tremendo.
2: Mas bastante mesmo, assim. As mãos também estavam bastante.
0: A senhora chegou na igreja das nações tremendo.
2: Quando eu cheguei, estava tremendo minha mão bastante. A mão parou. Não está tremendo.
0: Olha,
2: mais.
0: Parou. A mão chegou
2: tá
0: tremendo. Vai estar aqui para abençoar em nome de Jesus. Diga glória a Deus. Amém. Pode aplaudir o nome de Jesus bem forte.
3: Zezinho do homem do Santo.
0: O que é que você estava sentindo, filho?
3: Aí eu cheguei tonto, vi com o meu carro junto com o nosso irmão aqui. Eu não sabia.
0: Não tava vendo.
3: Não tava vendo nada. Mas agora, com as graças de Deus.
0: Tá vendo tudo?
3: Tô vendo tudo.
0: Tá enxergando?
3: Tô enxergando.
0: Oh, glória a Deus, amém. Olha, nós estamos fazendo a campanha do manto. Quem tá nesse espírito? A campanha do manto. Qual o nome do irmão?
4: Telson.
0: Irmão?
4: Telson.
0: Telso. Irmão Telso, o que aconteceu, meu filho?
4: Faz 3 anos e meio que eu tenho uma marca nas minhas costas e um caroço. E passei por 3 biópsias.

0: frequentei uma igreja evangélica durante 3 anos, fazendo um gino, nada. Médico nenhum descobriu. Olha o caroço, procura o caroço aqui.
1: Sumiu! Sumiu! Sumiu! Desapareceu! O senhor veio na terça-feira passada.
0: Terça-feira passada você pegou. Eu não dormi a noite. Começou a ferroar do pé das costas, na ponta do dedo, coçando. Eu passava pela minha bunda assim, parecia uma formiga dentro da, na minha pele. Eu passei a noite quase em branco. Tanto coceira, até na ponta do pé. E hoje, não tem...
1: Desapareceu!
0: Ontem eu tava na casa da minha namorada. Ela olhou nas minhas costas e falou assim: amor, cadê o caroço das suas costas? Aí eu passei a mão e não vi.
1: De glória! 3 anos em uma igreja, 3 anos sendo ungido.
0: 3 anos sendo ungido.
1: Não acontecia nada.
0: 3 biópsias aqui na Esperança, um em Maringá, doutor particular. O médico falava assim: ó, não acha nada.
1: Tá aqui, ó. Isso aqui é forte. Gente, eu coloquei a minha mão, tava um caroção. Eu coloquei a minha mão, ele disse no final: bispo, coloca a tua mão aqui. Porque eu estou sofrendo, queima, sente, coça bastante. E eu coloquei a minha mão e determinei um milagre em nome do Senhor Jesus Cristo. E Deus assim o abençoou. Diga glória a Deus. Irmão, Deus é contigo, varão. Ó, não vai ficar nem a mancha. Levanta. Nem a mancha. Nem a mancha. Nem a mancha. Nem a mancha. Minha mancha, minha mancha, Jeová, queima! Minha mancha vai ficar. Diga glória a Deus. Amém? É o que Deus ele faz. Vai em paz, varão de guerra. Eita, Jeová. Eita. Rapaz, filho, qual o nome do meu irmão?
2: Irmão Renato.
1: O que que aconteceu, irmão Renato?
2: É que o bispo mandou trazer os cartões de crédito. Daí eu trouxe e graças a Deus, Deus pegou e falou que ia aumentar o limite. Era 1.400, foi para R$1.700.
1: Oxi!
2: Veio o papel na casa da minha mãe.
1: Aquele dia que eu mandei trazer os cartões de crédito.
2: Aquele dia.
1: Deus abençoou. Louvado e agradecido seja o nome de Deus!
3: 10:30. 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
4: Apóstolo, essa mulher aqui, após ela começar a dizimar pro filho dela, ele foi curado de AVC. Ele tinha AVC?
1: Isso. Foi curado de derrame?
5: É, derrame. Isso.
1: A senhora começou a dizimar por ele?
5: Isso, eu passei a dizimar por ele, porque ele não acreditava em Deus, né? Quando eu vinha pra igreja assim, ele ficava tirando sarro de Deus, né? É. Falando que eu dava o dízimo assim, pra encher a barriga do pastor. Uhum. Daí eu falava assim: não, filho, não é assim. Eu dizimo pra casa do Senhor, pro meu Deus. Falei: um dia você vai ver como que é. Você também vai dizimar, né? Aí ele continuava indo pra rua, beber, cheirar drogas.
1: Ah, ele cheirava nóia.
5: Isso, ele já até chegou a vir aqui na igreja. Então, aí o que, que aconteceu? Aí um dia, numa quinta-feira, ele falou que estava passando mal. Aí eu falei assim: por que, que você não vai no médico? Ele não quis ir, foi dormir. Até que eu deixei ele numa casinha no fundo morando e nós morando na frente, né? Aí no outro dia esse moleque não levantava. Aí eu falei assim: mas o que, que aconteceu?
1: Olha o que, que acontece com os zombadores. Escuta aí, ó. Aqueles que zombam da verdade. Escuta aí, ó. Vai.
5: Então, aí ele tinha pedido o rádio para escutar o Senhor. Olha só, né? Aí eu falei assim: ai, vou querer o rádio, né? Para me escutar. Chamava ele e não respondia. Aí aquele negócio falou assim: vai lá, vai lá. Cheguei lá, peguei meu filho caído no chão. Olha, tinha vomitado pura sangue. Os olhos dele estavam paralisados, totalmente morto. Aí eu peguei na cabeça dele e falei assim: filho, responde a mãe. Deus vai trazer você de volta. Eu sei que você está vivo. Você não vai morrer, meu filho. Porque Deus vai deixar, porque o bispo fala: quem é dizimista fiel, não deixa morrer e nem ir. Levei ele pro hospital. Chega lá o médico, né? Demorou. Daí chamou eu, que não pode ficar dentro do hospital, né? Aí eu peguei, a hora que ele chamou, nós foi lá. Aí o que, que ele falou pra mim? Ah, o seu filho não tem jeito, não.
6: O médico porque... falou?
5: É, porque juntou sangue na cabeça dele, o derrame foi fatal.
6: Meu Deus.
5: Nós precisamos levar ele pra mesa de cirurgia. Aí o que, que aconteceu? Ele falou, se levar, ele vai morrer. E se ele ficar, ele também vai morrer. Mas eu olhei pro médico e falei, ele não vai morrer não. Deus vai trazer ele de volta para mim. Porque eu tenho fé no meu Senhor pelo ser dizimista dele. O apóstolo fala, quem é dizimista não morre. E fiquei. Desde, ele falou assim, quem vai acompanhar ele pro UTI? Aí me chamou, eu acompanhei o meu filho. Mas olha, meu filho branco totalmente, nossa, não dava nada. Mas por Deus, sim. Peguei o companheiro de um beijinho e falei, vai com Deus, meu filho. Deus vai trazer você para a mãe. Né? Daí pegaram, internaram ele, põe no UTI, ficou cubado. E eu peguei e vim embora. Daí para receber notícia tinha que ser no sono pelo celular, né? Caso esse vírus, né? Aí o médico, no outro dia, telefonou, disse que ele tinha abrido o olho e perguntado, cadê minha mãe? Eita, eu de um glória a Deus.
6: Meu Deus do céu, aplauda o nome do Senhor. Tá vendo aí? O que era para ser morte...
5: E hoje, apóstolo, ele está andando já para a glória de Deus e conversando. E você sabe o que, que ele fala para mim? Ai, mãe, graças a Deus eu estou andando, mãe, eu não fiquei torto. Deus insiste, eu vou lá na igreja com a senhora. Hoje mesmo ele queria vir.
6: Não vai zombar mais, quem está entendendo? É, Deus é fiel.
5: Qual é, uma é mãe, fiel?
6: Uma mãe que é fiel pelo seu filho, olha para mim. Olha para mim. Por isso que eu digo que há jeito. Porque se
7: a paz, irmão.
6: A paz,
7: bispo. Qual o nome do santo?
8: É Reinaldo.
6: Pode falar, irmão Reinaldo.
8: Eu queria contar uma benção, bispo. Que eu vim duas quarta-feira e duas sexta. Nesse templo. E cheguei aqui, o senhor estava pregando e o senhor falou que quem viesse aqui não ia voltar de mão vazia.
6: Isso.
8: E no outro dia seguinte, eu devia 12 mil no Banco Bradesco.
6: Meu Deus.
8: De cartões. E daí eu recebi um telefonema lá de São Paulo, querendo fazer um acordo. Aí eu falei, poxa, que tipo de acordo vocês querem fazer? Ele falou assim, olha, 5 mil você paga tudo. Eu falei, não aguento. Aí ele falou, então vou ver aqui, mais tarde eu ligo para vocês.
6: Deus trabalha.
8: Eu falei, Senhor, que existe um Deus na vida do bispo. Aquela profecia que ele falou. E a palavra dele tem peso. O Senhor toca aonde tiver este homem. E diminui aí, com as condições que eu possa pagar e posso se livrar disso aí. Aí, quando chegou 3:30, o diretor lá do financeiro ligou para mim e falou, olha, a tua dívida que é 12 mil e uns quebrados, eu te passo por 531.
6: Eita glória! Eita Deus! 501!
8: É.
6: Meu pai!
8: Aí eu quitei a dívida. E ele falou, olha, vou te devolver os cartões, vou te devolver o
6: talão. Ele falou que vai devolver talão de...
8: É, e depois...
6: Gente, é pra abrir essa boca de ferro! Meu Deus!
8: E mandou pra mim, bispo. Eu recebi um baita num cartão desse tamanho, seja bem-vindo ao Banco Bradesco.
6: Quer dizer, pagou 501 e mandou a carta dizendo seja bem-vindo ao Banco do Bradesco.
8: Seja bem-vindo ao Banco do Bradesco, que ia devolver os cartões, talão de cheque, tudo. Aí eu falei, poxa, isso é o Deus do bispo.
6: É Deus.
8: Eu agradeço ao Senhor pela profecia, a tua palavra tem peso. E outra, o Senhor é ligado mesmo com Deus. E eu creio que tudo que o Senhor fala nesse altar aí, não... Não volta para trás.
6: Oh,

se achegado à procura de ajuda nesse lugar e nesse ministério. E o que Deus tem apresentado a você também, te dando a possibilidade de mudar de vida, de mudar a sua história. Porque a essência da unção, a essência... Deixa eu baixar aqui o BG. A essência da unção, a essência do poder é muito forte. E Deus tem mostrado aí, através dos depoimentos, através dos testemunhos, que o compromisso dele com essa obra é muito grande, é muito poderoso. E está a par da sua pessoa, se você também quiser. Não estou aqui te convidando ou induzindo você a mudar de igreja, de forma nenhuma. Eu só estou mostrando a você, de uma forma muito simples, que diante do percurso da vida que você está vivendo, se você quer se alimentar de uma, vamos falar, pastagem, né? Nutritiva, cheia de vida, cheia de força, cheia de vitalidade. Vamos falar vitamina, né? Porque a ovelha que está comendo um capim seco, ela não vai ter no corpo os nutritivos que uma... Vamos falar que uma pastagem verdinha, igual a Bíblia fala, né? Das pastagens, deixa eu ver se eu consigo falar o nome direito. Pastagens verdejantes vai nutrir. Então, se nós temos a possibilidade de nos alimentarmos do melhor, por que que nós vamos participar das migalhas da mesa? Se nós temos o direito e se nós temos a liberdade de participar de um lugar de honra na mesa. Leigo de pensamentos, para não falar outro nome, você gentil aqui com você e comigo, seríamos nós, se nós temos a possibilidade de comer o melhor e nós vamos escolher comer o pior. É você que vai no mercado e você tem condição de comprar uma carne de primeiríssima qualidade, mas você vai comprar uma carne inferior. Se eu tenho condição de comer o melhor, é óbvio que se eu tenho uma mente inteligente, eu vou comer o melhor e não o pior da terra. Até está prescrito, né, lá em Isaías 1:19. Ele fala, se quiserdes e me ouvirdes, comereis o melhor dessa terra. Então, se eu tenho a possibilidade de ter o melhor, por que que eu vou viver o pior? É ruim, hein? Eu quero é o melhor, a melhor qualidade. Diga glória a Deus. Então, quando nós mostramos a você os milagres, é isso, pastagem verdejante para você se alimentar. Talvez você tenha se alimentado de pastagem seca, né? Tá aí fraco, debilitado, débil na fé. E sem fé, a Bíblia diz que é impossível agradar a Deus. Então, para nós termos certeza da existência desse Deus, é através da fé e dos milagres dele manifestos a nossa vida. Então, está aí a par da vossa pessoa a liberdade de viver e de comer o melhor da parte de Deus. Queridos, deixa eu ver aqui o que a Bíblia Sagrada nos adverte em 1 Samuel. Deixa eu ver se é capítulo 2. Perdão, a garganta. Tem hora que fica um pouquinho meio enjoada. Onde a Bíblia nos adverte acerca dos filhos de Eli. A Bíblia diz que os filhos de Eli eram sacerdotes, né? Mas eram sacerdotes relaxados. Não se importava de verdade com as coisas de Deus. E por consequência disso, foram mortos. Foram destruídos, porque Deus, ele não está aqui para beneficiar. Vou beneficiar o fulano porque ele é pastor. Ah, eu vou beneficiar o ciclano porque ele é obreiro. Não. Deus beneficia aqueles que estão prontificados em fazer as coisas certas. É por isso que nas ministrações que nós passamos a vida das pessoas, a gente tem um cuidado de sempre ministrar acerca da obediência, acerca de nós obedecermos a Deus, porque se nós não obedecemos a Deus, não tem como Deus honrar a nossa pessoa. Não tem. Porque Deus honra aqueles que honram a Ele.

Graças a Deus, glória a Deus, estamos de volta depois de ouvir aí uma bateria de milagres, de testemunhos impactantes.

a Bíblia nos adverte acerca dos filhos de Eli, né? Deus fez... Primeiro Deus faz uma profecia que Deus seria, né? Com a casa de Eli, com a vida dos filhos, mas depois Deus se arrepende. O mesmo Deus que estava prontificado em fazer o bem, volta o coração para fazer o mal, a mesma casa. E muitas das vezes isso acontece na nossa vida, Deus faz a promessa de fazer nós vivermos coisas boas, mas aí nós desprezamos a mesa de Deus, o altar do Senhor, e aí o mesmo Deus que pensa em fazer o bem, é o mesmo Deus que vai pensar em fazer o mal. Assim se sucedeu sobre a vida dos filhos de Eli, assim como a pessoa de Eli também. Deixa eu ver se é Samuel, 1 Samuel... capítulo 3. Deixa eu ver. Aqui foi a profecia. A profecia contra a casa de Eli. Samuel, 1 Samuel 2 e 27. E veio um homem de Deus a Eli e disse-lhes: Assim diz o Senhor: Não me manifestei eu, na verdade, à casa do teu pai, estando eles ainda no Egito e na casa de Faraó? E eu lhe escolhi dentre todas as tribos de Israel para sacerdotes, para oferecer sobre o meu altar, para acender o incenso e para trazer o efode perante mim, e dei a casa de teu pai por todas as ofertas queimadas dos filhos de Israel. Por que das coisas contra o sacrifício e contra a minha oferta de manjares, que ordenei na minha morada, e honras a teus filhos mais que a mim? Para vos engordardes do principal de todas as ofertas do meu povo, ex-Israel? Veja bem, Deus fez uma promessa grandiosa de muita honra, né? A vida de Eli, que era sacerdote. Você sabe que foi através de Eli que Samuel, o filho de Ana, né? O filho da promessa, a razão e a existência de um voto. Deus estava procurando um profeta e Deus levantou o filho, né? Que Ana deu a Deus através de um voto. E ele foi levantado como profeta através de Eli. Eli era profeta de Deus, profeta velho, né? Que com o passar dos tempos começou a relaxar. É igual aquela pessoa que pregava a verdade, falava a verdade, ensinava o povo a verdade, e com o tempo relaxou, se acovardou e hoje prega o que traz... como é que eu posso fazer? Crescimento ao ego das pessoas que estão na igreja, mas tem medo de falar de pecado, tem medo de falar de arrependimento, tem medo de falar de arrebatamento, entende? Eli ficou dessa forma e Deus falou: não quero mais. Tinha feito uma promessa à casa de Eli, à vida dos filhos, mas não quero mais. Eu quero outro profeta, eu quero um profeta novo, que eu possa usar e que esse possa ser a minha voz, possa bradar com a voz do meu alarido, falando o que eu falar, não aquilo que lhe convém. E Deus estava aqui exortando a vida de Eli, escolhido entre todas as tribos de Israel para sacerdote. Você sabia que você é sacerdote da sua casa? Que talvez a tua casa inteira, a tua família toda foi chamada, mas Deus escolheu você. Eu lembro da conversão, né? Do meu esposo. Meu esposo aceitou a Jesus. Eu acho que ele tinha uns 12 anos de idade. E meu esposo, o bispo que vocês ouvem pregando aí, usado por Deus na menção de milagre, ele foi tirado de um lar de idolatria, aonde seus pais servia os demônios, né? Trabalhava, digamos assim, com o lado negro da vida. E com 12 anos de idade, o meu esposo, ele foi tirado de lá, foi escolhido por Deus e foi tirado de lá. Aceitou a Jesus como Salvador, teve um percurso de rejeição pela própria família, por consequência da escolha dele. E depois, com o tempo, Deus começou a converter a família do meu esposo. Hoje, graças a Deus, são todos cristãos. Deixaram de servir o diabo para servir o Deus dos deuses, o Senhor dos senhores. E aí, diante da obra que Deus fez na vida dele, você vê aí o manifestar de Deus na vida dele, abençoando a vida de milhares e milhares de pessoas. E você foi uma pessoa escolhida por Deus para viver através da vida deste homem, para viver através desse ministério também, a manifestação dele sobre a tua vida. E aí Deus falava: eu escolhi você, Eli, eu escolhi a tua casa, eu escolhi os teus filhos para serem sacerdotes da minha casa, da minha morada. E eu te escolhi para você e seus filhos viverem o melhor. Mas eu confesso para ti, Eli, que eu me arrependi da escolha que eu fiz.

porque você tem feito completamente diferente daquilo que eu te ordenei ou daquilo que eu te instruí. Quantas das vezes eu argumento as pessoas acerca da fidelidade e as pessoas se dizem de Deus, estão dentro da igreja, mas não são fiéis a Deus. Honra mais os seus filhos, honra mais a sua família do que o próprio Deus. Talvez você já viu isso, acompanha isso na vida de alguém, e era o que estava acontecendo na casa de Eli. A Bíblia diz que Eli estava honrando mais aos seus filhos do que a Deus. Os filhos erravam e ele estava ali passando a mão na cabeça dos filhos, achando que Deus não ia levar em conta. Porque tem pessoas que acham que porque está dentro da igreja é o suficiente para eles errarem e Deus fazer de conta que não está vendo. Por quê? Porque eles estão fazendo alguma coisa. Coitada de mim, coitado de você se pensar dessa forma, tu está correndo um grande perigo. Eu estaria correndo um grande perigo. Porque ali, Eli estava pensando desta forma e ele diz: por quê? Vocês estão dando coice contra o sacrifício e contra a minha oferta de manjares. Quantas pessoas fazem isso quando a gente pede ajuda no rádio? Fica com raiva, pra que oferta, pra que pedir tanto? Você está fazendo igual Eli e igual a sua casa. Deus se distanciou de um profeta que dantes honrava a Deus, mas depois começou a desprezar a mesa do Senhor. A Bíblia diz que os filhos de Eli eram sacerdotes. E quando as pessoas ofertavam e dizimavam diante daquilo que Deus ordenou que era para fazer na casa dele, na igreja, os filhos de Eli desprezava, dava coisa, pegava o garfo, metia no caldeirão e ali ia tirando o melhor. Quantas das vezes a gente faz isso? Tem pessoas que até dizima, mas dizima o resto, porque o melhor ele já usou com a família, com os filhos, com a conta do mercado, com a farmácia, com a faculdade, com isso e aquilo. Aí o que sobra ele vai lá e leva o resto. Você está desprezando a mesa do Senhor e Deus não está tendo prazer na vossa pessoa, diz o Senhor dos Exércitos. Às vezes você não leva em conta os ensinamentos que a Bíblia Sagrada fala, porque você quer levar em conta só aquilo que te convém. E a Bíblia, ela não é usada só para nos favorecer naquilo que nos convém, mas na verdade que é a palavra de Deus para libertar a vida daqueles que jazem em treva. E aí, os filhos de Eli praticavam as coisas erradas e Eli ficava olhando e fingindo que não estava vendo. Aí ele fala: porque das coices contra o sacrifício e contra a minha oferta de manjares que ordenei na minha morada, e honra aos teus filhos mais que a mim, para vos engordardes do principal de todas as ofertas do meu povo de Israel. Portanto, assim diz o Senhor Deus de Israel: na verdade, tinha dito eu que tu e a tua casa, teu pai, andaria diante de mim perpetuamente. Porém, agora diz o Senhor: longe de mim tal coisa, porque aos que me honram, honrarei, porém aos que me desprezam, serão envelhecidos. Você sabe o que significa a palavra envelhecer para Deus? Porque morte para Deus não é morte. Eu já ministrei aqui para vocês que essa morte física para Deus não é nada. Deus, ele tem seriedade quando ele se refere à morte eterna. Aí sim, ele fala para nós temer a segunda morte, porque essa aqui, do corpo físico, para Deus não é nada. Aí ele fala: eu honro os que me honram. Veja bem, porque aos que me honram, eu honrarei. Será que você tem honrado a Deus? Porque dizimar, você sabia que o ato de dizimar é um ato de honrar a Deus? Você sabia disso? Que quando nós devolvemos as primícias do fruto, do solo, da terra, nós estamos honrando a Deus? Você sabia? E quando nós renegamos isso, nós estamos desprezando a oferta de Deus, a oferta do Senhor? As ofertas de manjares, como antigamente as pessoas, né, ofertavam e sacrificavam, através de novilhos, de cordeiros, dízimos e ofertas, era apresentado dessa forma. E por que que hoje, se Deus não mudou, nós estamos desprezando a palavra em Malaquias 1:6? Só para grifar aqui esse verso.

que eu amo de paixão. Porque tem pessoas mudando o contexto da Bíblia e aí fica dizendo que é Deus. E ele fala aqui, ó, em Malaquias 1:6. Deixa eu ver se é 1:6. Porque eu, Senhor, não mudo. Deixa eu ver essa referência que eu quero deixar para você, que ele nos adverte. Eu, Senhor, não mudo. Por isso vós, ó filhos de Jacó, não sois consumido. Deixa eu pesquisar aqui o verso chave, isso aqui. Depois medite aí na palavra de Malaquias capítulo 1, onde a Bíblia nos adverte acerca do filho honrar o pai, porque o pai nos amou. E aí você vai meditar. Deixa eu ver, eu quero achar o verso chave que ele fala, porque eu, o Senhor, não mudo. Acho que é 3:6. Ah, é 3:6, ó. Porque eu, o Senhor, não mudo. Por isso vós, ó filhos de Jacó, não sois consumidos. Eu achei que era 1:6, mas é 3:6.

estas palavras à casa de Eli, porque a partir de agora eu não quero mais saber nem de Eli, nem dos seus filhos. Amados, e é o maior desespero que pode acontecer na vida do ser humano é quando Deus se distancia, ou melhor, quando ele se distancia de Deus, porque Deus não se distancia de ninguém, mas as pessoas se distanciam de Deus. Você não vê, Saul, quando se distanciou dos propósitos de Deus, o desespero na vida do homem, procurando pitonisa, não é verdade? Para tentar preencher o vazio da vida dele. E assim acontece na vida do ser humano. Então, a Bíblia diz que Deus fala, não quero mais. Eu havia dito que tinha uma promessa de bênção para a casa de Eli, mas a partir de hoje não quero mais saber. Eu me arrependi do que eu falei. Deus falou, não quero mais. Aí ele fala, terminando o versículo, eu honro os que me honram. Eu adverti acerca das pessoas que falam que honra a Deus, mas honra de boca. Não honra de verdade. Não honra da forma que a Bíblia quer. E ele fala, os que me honram, honrarei. Os que me desprezam, serão envelhecidos. Quando Deus se refere, serão envelhecidos. Ele está se referindo à morte. Vão definhar como a relva verde no campo, quando a pessoa não honra a Deus. Quantas das vezes Deus tem te abençoado, pouco ou muito, mas você não tem a capacidade de reconhecer que o que você está vivendo não provém das tuas forças, mas sim da existência de um Deus que é zeloso, que é misericordioso diante das nossas ações, e você não reconhece. Quando o altar de Deus conta com você, você não está nem aí, você é frio, você é calculista. Você não se levanta na determinação de obedecer e acatar a palavra que Deus direciona à tua vida. E que é a bênção de Deus. Que é a posteridade dos teus dias cumpridos na sua vida. Como vai acontecer? Ele diz, eu honro os que me honram, mas aos que me desprezam, esses serão envelhecidos. Os dias são abreviados, ao invés de você ter vida longa, de Deus prolongar a sua vida, a tua vida vai ser abreviada. Você não vai ver a posteridade dos teus dias cumpridos, não vai ver o percurso da tua nova geração se estendendo sobre a terra. Então, pensa bem nas tuas ações, pensa nas atitudes que você tem levado diante de Deus. Olha aí as previsões que nós estamos aí a qualquer momento tendo que viver na terra, porque Jesus, o Filho de Deus, está voltando. E se nós andarmos em desacordo com a sua palavra, além de não sermos abençoados nessa terra, ainda não temos o apá de ser salvo e morar com ele no céu. Aí é a consequência que virá sobre a nossa vida da segunda morte, da qual Deus ele se refere. Não queira experimentar o gosto amargo desta palavra da qual está sendo dada como veredição na nossa vida de provar ou experimentar a segunda morte. Vamos obedecer a Deus para nós termos o privilégio de viver o que a Bíblia diz em Isaías 1,19. Se quiserdes e me ouvirdes, comereis o melhor dessa terra. Mas a mesma boca que fala que se eu quiser e ouvir vai me abençoar, é a mesma boca que fala, mas também se recusardes e fordes rebeldes, eu descerei a espada, porque a boca do Senhor assim o diz. Você sabe o que é a espada de Deus? Eu lembro lá de 2 Samuel, capítulo 24, que quando Davi contou o censo e Deus se revolta contra Davi, Deus castiga Davi, né? Deus manda o profeta ir lá e falar pra ele, ó, tem 3 castigos que foi deliberado sobre a tua pessoa e eu tô vindo aqui pra levar a resposta pra aquele que me enviou do castigo que tu quer receber. E aí Davi falou, eu quero cair nas mãos de Deus porque grandes são as suas misericórdias. E a Bíblia diz que quando foi devastada, né, a praga foi mandada, ou melhor, enviada, morreu 70 mil homens de guerra em menos de 3 dias. Aí quando Davi fez o que Deus mandou, de novo instruído pelo profeta, Deus cessa a praga diante de uma oferta que Davi fez. E Davi, quando faz a oferta, está sacrificando no altar, ele vê quando o anjo pega a bainha e coloca, ou melhor, pega a espada e coloca na bainha. A espada de Deus é morte, é doença, é peste, é praga. E quantas pessoas e famílias estão sendo dizimadas e devastadas por esta espada? Porque não quer obedecer, porque foi escolhido para obedecer, mas está teimando em andar pelas suas próprias concupiscências do seu coração, mas não decide obedecer à voz de Deus. Não queira a sua vida, a vida dos teus filhos, a vida da tua família.

família sendo abreviada. Deus quer que você tenha paz. Deus quer que você tenha vida e vida com abundância. Deus quer que os teus dias sejam cumpridos na sua vida. Deus quer alegria no recinto da sua casa, em volta da tua mesa. Como a Bíblia diz no Salmos de número 128. Mas as pessoas têm rejeitado isso. Têm rejeitado a bondade de Deus. Porque, queridos, a partir do momento que eu tomo a decisão de não obedecer, eu estou rejeitando a bondade de Deus. Eu estou rejeitando os milagres de Deus sobre a minha vida, a transformação da minha casa, a transformação da minha família, eu estou rejeitando. Deus não quer que você rejeite o que é bom. Deus quer que você viva o melhor. O prazer de Deus é que eu e você sejamos abençoados. O prazer de Deus é que eu e você sejamos alvejados pelas bênçãos dele, mas muitas das vezes não queremos, porque ao invés de obedecermos, nós tomamos a decisão de desobedecer. Você viu aí o que a palavra mostrou acerca dos filhos de Eli, pessoas rebeldes. Ah, eu não acredito nesse negócio de dízimo, eu não acredito nesse negócio de oferta. Desprezaram a mesa do Senhor. Aquilo que Deus santificou, eles estavam desprezando. Depois eu vou trazer a mensagem da qual a Bíblia nos revela a morte dos filhos de Eli, a morte do profeta Eli, a destruição de toda a sua casa, porque deram coice e desprezaram a mesa do Senhor. Não despreze a mesa de Deus. Diante daquilo que Deus tem advertido a sua vida para você ser fiel, lembra que a fidelidade vai te levar onde os teus pés não alcançam, aonde as tuas mãos não chegam, lugares que você nunca imaginou chegar. Tua fidelidade, aleluia, vai preservar a tua alma dos laços da morte. A fidelidade vai preservar a sua vida da destruição. Vai se cumprir na sua vida a veredição do que a Bíblia diz: 1.000 cairão ao teu lado, 10.000 à tua esquerda, mas tu não serás atingido. Somente com os teus olhos olharás e verás a recompensa dos ímpios, dos rebeldes, que não fazem a minha vontade. Agora, para isso acontecer, nós precisamos honrar a Deus. Nós precisamos ser fiel a Deus. É o que ele falou: eu honro os que me honram, porém, aqueles que me desprezam serão envelhecidos, envergonhados, reduzidos a nada como coisas de nenhum valor. Tá aí o porquê de você às vezes ficar analisando a vida dos ímpios, vencendo mais do que os cristãos dentro da igreja. Porque a Bíblia diz que na vida do povo do mundo há prudência, mas dentro da igreja não há obediência. E se Deus tiver que escolher entre a vida de um ignorante e a vida de um tá dentro da igreja ouvindo a palavra todo dia, mas não obedece porque é ruim, ele vai preferir abençoar o ignorante que não tem conhecimento, mas não abençoa você que conhece e não faz, porque é rebelde, é teimoso. É por isso que você vê o contrário aí da realidade da vida, daquilo que a Bíblia descreve para nós, que ele falou que era para o povo dele ser abençoado, mas você muitas das vezes está vendo o contrário, porque há prudência na vida daqueles que estão lá fora. Porque eles não estão dentro da igreja ouvindo a palavra da verdade, fingindo que estão com tampão nos olhos para não obedecer o que Deus manda. Então, se Deus tiver que escolher entre você que não obedece e aquele que está lá fora na ignorância, que não conhece a palavra, ele vai dar para aquele que está lá fora. E você vai ficar, ó, chupando o dedo, sofrendo, mendigando, igual o povo na escalada do trajeto quando saiu do Egito para a terra de Canaã. Não queira viver o pior da terra. Quando você tem a possibilidade de viver o melhor, que eu acabei de falar. Se eu tenho a possibilidade de ir no mercado, comprar a melhor carne, o melhor alimento, a melhor fruta, é o que eu vou fazer. Eu não vou escolher o pior, eu tendo condição de viver o melhor. Eu não vou comer das migalhas se eu tenho a liberdade de sentar na mesa do meu Senhor. Seja sábio, seja obediente e seja fiel a Deus. Honra a Deus, porque você vai ser honrado. E se desonrar, vai ser envergonhado e envelhecido.

0: Hepatite B.
1: É. Aí o senhor colocou a mão e falou: levai com a sua fé, que Deus está curando ele. Aí cheguei, nós fez os exames, né?
0: Todos os exames de novo.
1: Todos os exames. Aí não deu.
0: Não
1: aí,
0: deu nada mais.
1: Não deu mais.
0: Foi aí, curado.
1: É, aí eu fui pegar os exames, aí a médica teimando comigo, falou: não, ele vai ter que fazer os exames tudo de novo, porque assim, tem que dar alguma coisa.
0: A médica falando.
1: É,
0: ô aí, médica endemoniada.
1: Aí eu peguei e falei assim: médica, eu tenho Deus que eu sirvo. Esse Deus já curou ele, não vai dar nada. Aí ela pegou e falou assim: ô mulher, mas você tá teimando comigo, eu que sou a médica. Aí eu falei: não, ele tá na mão dos médicos, que é Jesus. Se Jesus curou, eu não vou fazer outros exames, porque Deus curou ele. Estou agradecida por tudo, irmão.
0: Ah.
1: Tá aqui, o primeiro que ele fez e o antes que ele fez que não deu.
0: Tá lá, traz pra cá. Hã? Aqui é o antes?
1: Aqui é o primeiro, aqui é o antes.
0: Aqui é o primeiro, que é mostrando.
1: É, e aqui é a carta que ela pediu, cara, quando eu retornar.
0: Ó, aqui, ó, ó. Deixa eu ver. Ah, tá aqui, ó, ó. Olha aí, ó. Aqui é o primeiro exame mostrando que ele tinha hepatite. Olha aí, ó. Olha o que Deus faz. Hã? Agora ela vai lá de novo. E olha o que acontece agora para a derrota de Satanás. Olha aí, ó.
1: Aleluia.
0: Ó. Para a derrota do diabo.
1: Obrigado, filho.
0: Para a derrota do cão. Porque aonde tem Jesus, tem cura, tem milagre.
1: Glória a Deus.
0: Se você não acredita em milagre, então problema seu. Mas eu acredito na Bíblia, a Bíblia é milagre.
1: Amém.
0: Tá feliz, minha filha?
1: Muito feliz.
0: Como é que tá o marido?
1: O marido hoje trabalha, levanta 6 horas, já sai pro meio dos pastos, caçando fruta, tudo com telado, irmão.
0: Oh, meu Jesus.
1: Ele tá servindo o Senhor.
0: Tá servindo o Senhor, Jesus?
1: Tá servindo o Senhor.
0: A senhora ouve a rádio lá?
1: Ouve todos os dias, toda noite.
0: É.
1: É cedo até a noite.
0: Amém, Jesus. Jesus é fiel.
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Maravilha, graças a Deus, que Deus abençoe a todos, muito bom dia, muito boa tarde, boa noite a todos e a paz do nosso Senhor Salvador Jesus Cristo, a paz e luz, a paz de Deus, que Deus venha abençoar a sua casa, a sua família, que Deus venha prosperar tudo aquilo que você tocar, Deus venha te abençoar em nome do Senhor Jesus Cristo, é um prazer imenso, né? É um prazer imenso nós estarmos ao vivo agora pela rede de Rádio Nação. Um bom dia para os meus irmãos que estão no sítio, na chácara, na fazenda, no trator. Você que está longe, você que está perto, receba o meu abraço do seu irmão em Cristo, Bispo Silva Costa. É com muita satisfação, tá? E pode ter certeza que esse trem vai andar. Pode ter certeza que a sua vida vai chegar a lugares que você nunca imaginou chegar. Sabe por quê? Porque você achou uma rádio de Deus. Você achou um veículo de Deus que transmite o nome do Senhor Jesus Cristo. É. Que transmite a paz. Que transmite o amor. Que transmite a fé. Porque a Bíblia diz que o justo, ele não vai para o céu e não vai vencer, não é por causa da religião dele, não. Não é porque ele conhece a Bíblia toda, né, que ele vai alcançar a vitória, não. Você tem que ler a Bíblia, mas não adianta nada ler, porque Satanás, ele conhece a Bíblia de capa a capa, mas não obedece. É. Ele não obedece a palavra, as escrituras, por isso que ele é maldito. Ele não tem vida em si mesmo, a não ser a morte. Por isso que não é a tua religião que vai te levar à glória de Deus. Uma vez eu vi uma pessoa falar, olha, religião leva a pessoa até a Deus. Não, religião não leva a pessoa a Deus. O que leva a pessoa a Deus é o amor. É a pessoa amar. É a pessoa cuidar do próximo. É a pessoa carregar a sua cruz. Que leva a pessoa até a Deus. Porém, você pode estar agora debaixo de um pé de árvore. Ou quem sabe dentro de um veículo. Ou quem sabe em uma guarita. E talvez você pode ter feito o pior pecado do mundo, né? É. Você pode ter cometido o pior pecado do mundo. Mas se você gerar perdão dentro de você agora e pedir perdão onde quer que você esteja, aonde quer que você está ou esteja, ou seja, aonde você agora se encontra, se você pedir perdão a Deus de verdade, de coração, não é baseado nessa ou naquela outra religião. Porque Deus não está em religião. Deus não tem religião. Não. Você não encontra a Bíblia dizendo que Deus é da igreja A, igreja B, igreja C. É mentira. Se você vê alguma pessoa falar isso, é um falso profeta, enganador. Se ele disser, olha, a minha igreja é do Senhor, somente a minha igreja é de Deus, então ele está mentindo. Porque Deus não está em placa de igreja A ou B ou C, não. Deus está somente na verdade. Somente na verdade. Deixa eu atender aqui uma irmãzinha aqui. Já já eu volto com todos vocês em nome do Senhor Jesus Cristo de Nazaré. Alô?

falando essas coisas erradas aí. Ai, meu filho tá fraquinho. Ainda mais a palavra de uma mãe. A palavra de uma mãe tem poder. Meu filho está curado para a honra e glória do nome de Jesus Cristo de Nazaré. Tá? É assim.

tô fazendo. Sim, fala, filha. Então vai pra lá, mulher de Deus. Vai lá, tá bom? Vai lá, eu tô...

minha filha. Deus abençoe a senhora, filha.

abençoe a sua vida, que Deus abençoe a sua casa, a sua família, em nome do Senhor Jesus Cristo. É o povão participando, né, irmão? É o povão pedindo auxílio, né? É o povão pedindo ajuda, aconselhamento. Irmã Maria, que Deus abençoe, irmão Miguel aí, filhinha. Que Deus abençoe a senhora. Que Deus abençoe o Miguel que está aí. O Miguel está curado. É, o Miguel já está curado. Nós, a gente olha pelo lado da fé, não é pelo lado da carne. Porque se a gente olhar pela carne, pelos olhos da carne, a gente vai dizer acabou. Acabou, não tem mais jeito. E a Bíblia diz que Jesus, ele chegou. Com 4 dias, Lázaro estava já com mau cheiro, né? Porque um corpo é enterrado com 24 horas. E já está ali cheirando mal. E Jesus chegou, o corpo já estava todo inchado, estourando, né? E Jesus, ele mandou que removesse a pedra e chamou Lázaro, e Lázaro pulou para fora. Lázaro ressuscitou. Então, nada é impossível para o que crê. Palavras têm poder. Palavras são sementes, tá? Palavras são sementes. A morte e a vida estão no poder da língua. Deus abençoe, tá? Nós estávamos falando aqui a respeito de religião, né? De religião. Nós estávamos falando a respeito, meus irmãos, de religião, é. Respeito de religião. Deus, ele não está em religião, não. Deus não vive em placa da igreja, não. Porque Deus ele faz as coisas diferente dos homens, né? Dos homens da terra, né? Deus abençoe a sua vida, você que está ouvindo a programação agora pela Rede de Rádio Nação. E Deus, ele vai fazer uma obra poderosa na sua vida. Então, veja que você que está me ouvindo agora, você é um privilegiado. Por quê? Porque essa rádio, não tinha uma rádio aí onde você estava gospel. Talvez tinha uma rádio que não falava nada, que não mostrava nada. Só mostrava música, música, música, música.

música, música, música, mais música, música. Música não muda a vida de ninguém. É, música não muda a vida de ninguém. Ao contrário, né? Pessoas que vão ouvindo aquelas músicas velhas antigas porque sofreu numa paixão, no amor. Aí fica lembrando de passado. Mas quem vive de passado é museu. Não é verdade? Quem vive de passado é museu. É o presente e futuro, né? Nós temos que viver o presente e futuro. A verdade é essa. Você tem que parar de viver relembrando o passado da sua vida, né? Relembrando o passado da sua vida, porque Deus, ele vai mudar a sua história quando você parar de ficar relembrando, remoendo o passado. É, olhar pra frente, eu vou vencer, eu vou prosperar, minha família será uma bênção, ainda que todos me abandonaram. Porém, Deus nunca me abandonou. É, Deus nunca me abandonou. Deus sempre está comigo. É, Deus sempre está comigo. Eu não vou me desesperar. Eu não vou ficar ansioso. Eu vou temer a Deus. Eu vou temer para que os anjos do Senhor estejam ao meu redor. Porque os anjos do Senhor só acampam em volta dos que o temem a Deus. Dos que o temem. Dos que são bondosos. É, carinhosos, que praticam o bem, não o mal. Porque veja que quando você era do mundo, você praticava o mal. Agora você veio para o Senhor Jesus, você deve praticar o bem, não é verdade? É, antigamente você roubava. Hoje você não rouba mais, né? Você não é mais ladrão. Hoje você não rouba mais. Hoje você é salvo, né? Hoje você é uma nova criatura em você. Então hoje você teme a Deus. Você é do Senhor Jesus Cristo. Por isso que a fé vem pelo ouvir, não é pela religião sua. Não é pela sua igreja que você tem fé, não. Talvez você está dentro de uma igreja, mas talvez você está vivendo uma miséria. Desculpa da palavra. Talvez você está vivendo dentro de uma igreja e a sua vida vive numa miséria. Talvez as pessoas que vivem lá fora vivem melhor do que você. Não é verdade? Não é? Veja a sua vida. Essa que é a verdade. Como é que você pode falar, cadê Deus, cadê o meu Deus, que você não vê acontecer na sua vida o que você está vendo acontecer na vida dos ímpios, na vida das pessoas lá fora? É porque talvez eles lá têm mais fé do que talvez você que está dentro da igreja. Talvez tenha mais fé nos deuses deles, né? Nos deuses deles, é? Porque a fé faz você prosperar. A fé faz você deslocar de um lugar para outro sem reclamar, sem murmurar, sem xingar. É, a fé faz isso. Então veja que a Bíblia diz que a fé vem pelo ouvir a palavra de Deus. Talvez você não goste de ouvir a palavra. Você não gosta de ouvir a palavra, você não gosta de praticar a palavra. Você não gosta de praticar a palavra. É, talvez você quer ir para uma academia, mas não quer praticar, usar aqui os equipamentos, né? Os aparelhos para criar músculo. Talvez você quer ir pra academia pra pegar, ficar ali uma mão com açúcar na esteirinha, né? Mas você não quer machucar o corpo. Você não quer machucar. Então se você achar que vai pra guerra, achar que não vai ter sangue, achar que não vai ter guerra, luta, você tá enganado. Jesus, ele se feriu, se machucou, né? Pra conseguir a salvação. Então você que quer algo da parte de Deus, ou até mesmo aqui na terra, você tem que se machucar. Às vezes você se machuca. Às vezes você arruma desamizade com pessoas que não gostam de ver a tua prosperidade. É, arruma desamizade com pessoas que não gostam de ver o teu sorriso, a tua alegria. Porque para muitas pessoas o teu sorriso é um obstáculo para eles. Eles querem ver você na sarjeta. Eles querem ver você espalhado, seu corpo no asfalto. Tem gente que é assim. Tem gente que ele só se aquieta quando ele vê você na miséria, e quando ele vê você sarjeta, miserável, e quando ele toma tudo que é seu, ou seja, e quando ele não quer ser você. Tem pessoas que quer ser você. Muitas pessoas que matam outro, porque ele não, às vezes não quer o que ele tem. Ele quer ele. Ele quer ser ele. E aí ele mata aquela pessoa, como você viu aí, né? Muitas pessoas matar artistas, tirar a vida de artista porque teve inveja, né, da fama e etc. E tirou a vida do próprio artista.

0: artista, né? Do próprio artista. Então veja que Deus, ele quer que você prospere, Deus quer que você cresça, mas com sabedoria, buscando a palavra dele, aplicando, né? Aplicando a palavra dele na sua vida, sendo uma pessoa preparada, refinada, disciplinada. Você tem que ter disciplina. Não adianta nada estar em uma academia, ou seja, em um jogo de futebol, jogar um futebol, se você não obedecer o técnico, né? Se você não tiver disciplina, né? Se a gente quer fazer o que quer, nunca vai ter o que sonha. Porque se você faz o que quer, vai colher o que não quer. Tem que ter um técnico, né? Tem que ter um homem de Deus, uma mulher de Deus pra te guiar, pra te dirigir. É uma pessoa de Deus mesmo, de Deus, que tenha frutos, que veja frutos nele. Então veja, você que tá aí agora, nesse exato momento, liga pra cá, onde quer que você esteja, liga pra cá. Você pode ligar pelo número, pelo número aí, o DDD62, né? A frequência está chegando bem aí. Ontem nós não estávamos ao vivo, porque ontem nós tivemos algumas situações para resolver. E não podemos estar, não podermos, né? Estarmos no rádio, né? E você pode mandar sua mensagem pelo DDD62 98583392. Onde quer que você esteja? Você está onde, irmão? Você está onde, filha? Você está onde, filho? Manda sua mensagem. Como está você? O que você precisa? Qual o milagre você anseia? Qual o milagre você deseja? Talvez você está com o coração destruído, quebrado, chateado. Se sente sozinho, né? Desamparado. Liga para cá que nós vamos clamar por você. E Deus vai ouvir o nosso clamor, como Deus tem escutado o nosso clamor. Deus tem escutado as nossas orações, as nossas petições. Deus tem feito maravilhas na nossa vida. E através das nossas orações, Deus tem escutado, né? Nós não temos ouro e nem prata, não temos. Nós não temos ouro e nem prata, mas nós temos os milagres que Deus nos deu. Nós temos os dons que Deus achou graça na gente e Deus deu, né? E essa semana nós fomos visitar uma irmã, estava de cama 6 meses. Uma irmã até mesmo espírita, ela é espírita, né? Eu esqueci o nome do templo lá, do centro espírita, meu Deus. E nós fomos convidados para ir lá. Fomos convidados para clamar a Deus, orar por ela. Ela estava de cama 6 meses. 6 meses e comendo por sonda. Comendo por sonda. E chegamos lá, tomamos um café com eles lá, com o marido, com os filhos. E depois de lermos a palavra de Deus, ali onde Jesus cura o cego de nascença, nós começamos ali a clamar a Deus, né? Clamar o Senhor. Nós começamos a clamar a Deus naquela casa e o teto da casa começou a ringir. O teto da casa começou a fazer barulho. A cama começou a balançar. É incrível. Você precisava ver aquilo. Você precisava ver. E aquela mulher começou a gritar, parece que tinha um fogo queimando ela, começou a gritar e os demônios se manifestaram. Demônios que estavam no corpo daquela mulher há 6 meses, quer dizer, já vinha anos, só que quanto mais os espíritos maus, os maus, os encostos, as demandas, elas vão ficando na vida de uma pessoa e a pessoa não procura ajuda, eles vão engrossando o caldo, jogando a farinha, né? No caldo, e vai engrossando. Chega uma época que a pessoa já não levanta mais, a pessoa já não tem mais ânimo para nada, né? Que eles vão tirando as forças. E ali os espíritos saem daquela casa, né? E aquela mulher ali, graças a Deus, se levantou. Graças a Deus, se levantou. Voltou o corpo da mulher, ou seja, a cor da mulher voltou ao normal e Deus fez uma obra muito grande na vida dela. É o que Deus está fazendo, irmão, através dessa obra, através desse ministério. São espíritas, né? Um abraço para os espíritas, um abraço para qualquer religião que está me ouvindo agora, que nós aqui não falamos mal de religião e nem podemos falar mal de religião de ninguém, não podemos ser ruins, né? podemos ser mal. Deus não escolhe você por religião. Deus escolhe você pela obediência, o temor à palavra de Deus. E nós assim somos convidados, né, para irmos, trabalharmos, ajudarmos famílias e pessoas. Vamos ouvir um testemunho. Como é que tá de testemunho aí? Eu quero ouvir testemunho de relato de pessoas, que são imbuídas pelo poder de Deus, pela glória de Deus, tá? E pessoas que têm sido tocadas pela graça de Deus, pelo Espírito de Deus. Deixa eu ver aqui testemunho. Deixa eu ver aqui. Glória a Deus. Deixa eu ver aqui testemunhos aqui, que eu não sei muito mexer aqui, eu tô só aqui. Oh, glória a Deus. Aleluia, Senhor da glória. Deixa eu ver aqui. Vamos ouvir esse testemunho aqui.
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2: O milagre é que o primeiro dia que eu vim aqui, eu ficava as agulhas em mim assim.
3: Você tinha agulha no corpo?
2: Sei lá se era agulha, não fincava.
3: Furava.
2: Furava, tira tudo. E acabou.
3: Acabou as agulhas, não fura mais.
2: Não.
3: Aplauda! Ele é poderoso!
4: 11h31.
3: Gente, fica de pé. Fica de pé. Cadê o sal? O sal foi ungido e foi consagrado. Não é um sal qualquer. É um sal que tem uma unção, o poder da libertação. Feche os olhos. Isso. O espírito do vício, do tabaco, o desejo desenfreado para a prostituição. A pomba gira. Os Exu que receberam demandas para destruir essa pessoa. Sai da vida dela. Eu estou mandando as forças negativas, as forças destruidoras na vida sentimental, no casamento dela, na vida amorosa. Ela não tem paz. Ela não tem felicidade. Ela é estressada. Exu das trevas, ouve a minha voz que o sal está na mão. E que a unção do sal começa a subir para a corrente sanguínea agora. Espírito da morte, saia do corpo dela. Vamos. A unção que está no sal, entre na corrente sanguínea. Está no filho dela, está em casa. O mal que está lá, sai de lá agora. Sai da casa dela. O sal é a unção. A unção do sal é forte. O sal consagrado. Espíritos malvados, saia em nome de Jesus. Ó Deus de Israel, em nome do Senhor Jesus Cristo, meu Deus, eu consagro esta pessoa que vai entrar aqui agora. Em nome do Senhor Jesus Cristo, demônios vão sair e a glória de Deus vai ser manifestada sobre a vida dessa pessoa. Entra a primeira pessoa em nome do Senhor Jesus Cristo. Nessa tenda nenhum mal pode ficar. As doenças têm que ser arrancadas pelo brilho da luz. Em nome de Jesus Cristo. Senhor, vai tocando agora, vai eliminando todo o mal, toda a praga, em nome do Senhor Jesus Cristo. Eixo da morte, da divisão, sai da casa dela, sai do lado dela, sai da vida dela agora, em nome do Senhor Jesus Cristo de Nazaré. Eixo maldito, nessa tenda o diabo não pode ficar alojado. Dê o seu grito, Satanás maldito. Vamos, desencarna deste corpo, desencarna desta vida agora, em nome do Todo-Poderoso, em nome de Jesus. Toda demanda eu arranco agora, agora.
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0: glória de Deus está aqui.
1: Graças a Deus, que Deus abençoe a sua vida. Você ouviu aí o que acontece quando a tenda dos milagres, elas são armadas, é preparada, e quando as pessoas entram na tenda dos milagres, o que Deus ele faz na vida da pessoa? Você entendeu que os espíritos estão por detrás do mal que está na sua vida, essa doença, dessa enfermidade? Você entendeu que tem uma obra de macumbaria por detrás dessa mal sorte? E que você acha que é normal? Você acha que é normal, é natural, eu vou vencer na força, eu vou vencer isso, vai melhorar amanhã, vai melhorar depois, e as coisas continuam do mesmo jeito, né? As coisas continuam enroladas. Você vê que há um mal. Um mal por detrás dessa situação. Por isso que você tem que vir a algum dos nossos trabalhos. Por isso que nós pedimos para você levar a igreja, que somos nós. Somos nós, somos membros da igreja. Nós temos essa autoridade para ir na sua cidade levar a tenda. Nós pedimos para você nos ajudar, para nós ajudar famílias, pessoas. Talvez tem pessoas que vão morrer. E se talvez essa pessoa, ela ir de dos nossos trabalhos, quem sabe essa pessoa ela volta a viver? Quem sabe essa doença, essa praga, essa mal sorte sai dessa vida? Essa pessoa prospera? Você está entendendo? Por isso que você tem que estar conosco, você tem que buscar o Senhor, você tem que estar de uma das nossas reuniões, você precisa buscar esse Deus, levar essa igreja, essa coisa maravilhosa que é esse ministério, que os seus olhos vão ficar maravilhosamente, até sem acreditar, com tantos milagres que Deus faz nessa obra, gente. É, aonde essa obra vai, aonde é armada essa tenda, pessoas vomitam macumbas, pessoas são curadas, caroços desaparecem, poder de Deus se manifesta. Por isso que você tem que estar nessa concentração. Eu não estou te chamando para trocar de igreja não, porque se trocar de igreja mudasse, trocar de igreja não vai mudar não, né? Eu estou pedindo para você nos ajudar a levar a igreja para onde você está, ou pelo menos perto aí da cidade. Né? Você nos ajudar a levar a igreja. Porque veja que nós temos aqui até pastor, nós temos testemunho que pastor faz caravana para trazer o seu povo. Trazer o seu povo para ser curado, para ser abençoado. É. Pastores prepara caravana esse domingo, nós recebemos pastores da Igreja Quadrangular, Igreja Assembleia de Deus, Igreja só o Cristo no altar. Nós recebemos 6 caravanas de pastores que trouxeram as suas ovelhas e que vem buscar unção, porque a gente, o que a gente profetizar, tá entendendo? Acontece, a unção ela é transferida. A unção é transferida. Teve pastor ali que pegou a unção de Deus ali, se encheu da unção de Deus para levar para a igreja deles. Veja que aqui nós unimos as pessoas à igreja. Igreja que fica falando mal do pastor, que fica falando mal do outro. Ah, não vai na igreja do outro, não, porque aquela igreja é do diabo. Não vai para. Gente, isso não é de Deus. Eu não ficaria numa igreja dessa. A igreja tem que se unir. Se unir. Nós não podemos é fazer coisas, o que o diabo fez lá com Jesus atrás, lá com os fariseus, com os pastores. Quem matou Jesus foram os próprios fariseus, os próprios pastores, com inveja, com raiva, porque as ovelhas deles seguiam Jesus e eles ficaram com medo. Diz, olha, nós temos que matar esse cara, porque não, as pessoas vão acreditar nele e nós vamos ficar sem ninguém. Você está entendendo? Então o pastor inteligente, ele leva as suas ovelhas, ele vai buscar unção. Ele vai buscar unção, porque este lugar tem unção, este lugar tem poder, este lugar tem autoridade, este lugar tem a mão de Deus. Você está entendendo, meu irmão? Você está entendendo o que eu estou falando para o senhor, pastor, missionário? Você que tem uma igreja, você que tem uma igreja, você deve limpar os seus, sua, sua, sua

suas ovelhas. Como é que você vai limpar suas ovelhas? Hã? Falando só em línguas, profetizando, talvez não tenha esse, talvez você não, isso não é tudo, mas é a palavra que limpa. Sim, eu creio na palavra, mas eu vejo na mão aqui na Bíblia Sagrada, eu vou caçar aqui, em 2 Reis, oh Deus, Jeová Rafá, em nome do Senhor Jesus Cristo de Nazaré, 2 Reis, capítulo 5, que não vem aqui me enganar aqui, deixa eu ver que eu acho aqui, e você pode aí na sua casa achar, ver também aí, que é 2 Reis, capítulo 5, que fala sobre um homem leproso, cheio de lepra, cheio de imundice, né? Cheio de imundice. Esse homem, ele estava praticamente morto. Morto. Destruído. E esse homem, através de uma menina, né? Através de uma menina. Tá aqui, achei aqui, amados. Achei aqui, queridos. Deixa eu beber aqui um golinho de água. A garganta tá seca. A gente fala muito, né? Ora muito. Domingo são duas reuniões grandes, poderosas. Domingo a gente recebe gente de tudo quanto é parte. Vem gente de Foz do Iguaçu, Paraguai, Chile, né? As rádios pegam tudo lá dentro. Vem gente... Você escuta os testemunhos. Ah, eu sou de Cascavel. Outro diz, eu sou de Aparecida. Ah, eu sou de tal lugar, de tal cidade. Vem gente de tudo quanto é lugar aqui. É porque quer receber a benção. Gente que acomodada fica aí em cima do sofá reclamando, murmurando e não faz nada. Não adianta reclamar. Aquilo você está aceitando. Não adianta você reclamar da vida financeira, você não faz nada. Você está vendo o quê? Reclamando que não tem dinheiro, mas tem uma preguiça desgraçada. Não faz um bolo para vender, não faz um pão, não faz um salgado. Aí fica pregado aí, nesse lugar aí. Sai daí, rapaz. Que dinheiro você está fazendo aí? Para de reclamar. Você tá vivendo na miséria porque tu quer. Você só tá vivendo na miséria sem dinheiro porque tu quer. Que tu gosta de viver reclamando, fazendo as pessoas ter dó de você. Sai daí. Sai desse local desgraçado, miserável que você está. A verdade é essa. Sai deste local. Jesus, tô pegando fogo aqui. Não tô achando o controle aqui pra ligar aqui nesse ar-condicionado aqui. Misericórdia. Então, você tá entendendo? Tá esquentando aqui no Paraná, né? Tá esquentando o Paraná. Então você só não tem dinheiro porque você não quer. Se você trabalhar, fizer um bolo, eu te ensino a fazer receita de bolo, de salgado, de pizza. Eu te ensino. Liga pra mim que eu te ensino. Se você ganhar dinheiro, arrebentar e te dou instrução pra você ganhar dinheiro. Dinheiro não vai cair do céu, não, aí pra você não. Ah, eu vou esperar em Deus, vai morrer de fome. Porque Deus não gosta de preguiçoso. Vai ter com a formiga o preguiçoso. Pode ser preguiçoso, rapaz. Pode ser preguiçoso. Vamos lá. 2 Reis, capítulo 5. Naamã é curado de lepra. Naamã, comandante do exército do rei da Síria, era grande homem, ó, diante do seu senhor. E de muitos conceitos, né? Porque por ele o Senhor dara vitória à Síria. E era ele herói da guarda, porém leproso. Ou seja, ele era herói em uma parte da vida dele. Porém, na saúde ele era uma desgraça. Porque uma pessoa leprosa naquela época não podia ficar com ninguém, né? Ele não podia, ele era separado. Ele era separado das pessoas. Ou seja, ele não tinha relação com a sua esposa, as intimidades ele não tinha com a sua esposa. Ele não tinha. Ou seja, ele tinha vitória, dava vitória à Síria. Tem pessoas que é o seguinte: ele faz tudo pros outros, mas ele mesmo vive na miséria. Ele faz tudo pros outros. Mas ele mesmo vive numa vida miserável, numa vida infeliz. Ou seja, por esse homem, Naamã, ele dava vitória à Síria. Ele dava vitória à Síria. Era um homem vencedor. Um homem que ia pra guerra e vencia, matava Israel, matava, ele destruía, porque ele estava firme ali na batalha.
mas porém era um homem cheio de lepra, né? Cheio de lepra, não abraçava seus filhos, né? Não abraçava sua mulher, né? Tem pessoas que não tem família, né? A família dele vive numa miséria. Não tem família, às vezes tem dinheiro, tem carro bom, tem casa, tem fama, mas não tem a família, né? Igual o Fábio Júnior, né? Fábio Júnior quantos casamentos Fábio Júnior teve, não é verdade? Deus abençoe Fábio Júnior, né? E quantos casamentos, casou com mulheres bonitas, mulheres chiques, como a Patrícia, né? Aquela atriz lá, casou, com um pouco de dia separou, casou de novo, separou. Então, ou seja, tem fama, tem dinheiro, mas não tem família. Vive só, né? Vive infeliz. Talvez eu tô falando com você agora, né? Gente, se alguém estiver me ouvindo aí, traz aí, por gentileza, aí o controle do ar-condicionado, que eu tô queimando. Então, veja que, meus filhos, que Namã, ele tinha toda a fama, mas não tinha família, ele não tinha uma família, ele não podia abraçar seus filhinhos, beijá-los, sua esposa, dormir com a sua esposa na mesma cama. Tem casal que vive separado, um espírito separou, um demônio, uma demanda, uma flecha, uma macumba, uma inveja, um mal olhado. A mulher dorme lá na cama e ele dorme no sofá. Isso é uma vida de desgraça, né? Tem um carro bom, mas quando os dois andam no carro, andam brigando feito cão, né? Mulher briga, mulher fala alto e aquela briga, o homem, né? É uma vida que não condiz, né? Com a vida de Deus. Existe um trabalho, existe uma força oriunda na sua vida, que essa força tem que ser tirada pelo homem de Deus, pelo profeta de Deus, pelo homem que Deus colocou na terra. É um homem preparado, um homem preparado e ungido. Um homem preparado e ungido. Deixa eu ligar aqui, eu volto já já. Vou ligar aqui, tá? Em nome de Jesus.

glória a Deus, graças a Deus. Então veja que tem pessoas que têm dinheiro, têm fama, mas não tem uma família, não é realizado, se sente só, ou se tem um casamento, mas é um casamento de fachada. A mulher dorme lá e ele dorme pra cá, vive em um inferno. Isso é uma demanda, isso é um demônio, um espírito. Foi feito uma demanda, um trabalho para afastar, separar vocês. Foi feito isso. Tem outras pessoas que têm família unida, mas a vida financeira dele é uma frustração, uma miséria. E logo, logo, se essa vida financeira continuar assim, separa a família também. É? Separa. Tá? Separa, destrói. Você tá entendendo, querido? Então Naamã era um homem vitorioso em uma parte e amaldiçoado em outra. E Deus, ele quer abençoar você, não é só em uma parte ou em duas partes, são as quatro laterais. Tem que ser abençoado, tem que ser sucesso na sua vida. Então ele diz, ó, e saíra a tropa da Síria e da terra de Israel, levaram em cativo uma menina que ficou ao serviço da mulher de Naamã. Ou seja, pegaram uma criança, né, uma menina de Israel, porque era uma guerra entre Israel e Síria, até hoje é guerra entre Israel e Síria, e pegaram uma menina de Israel e levaram para a Síria. Olha o propósito de Deus entrando aí, ó. Olha o propósito de Deus. Deus, ele pega uma menina,

seja, a Síria pega uma criança, uma menina, que era de Israel, e essa menina tinha conhecimento do profeta, né? Tinha conhecimento do profeta. Olha como Deus trabalha. Deus trabalha com estratégia. É. Deus não une pessoas, Deus une propósito. Deus une propósito. É por isso que Deus colocou você para ouvir essa rádio, porque Deus tem um propósito você com essa rádio. Deus tem um propósito. Através desse programa, através desse ministério, através desse Deus. Esse Deus forte, Deus vivo, que liberta através de um homem de Deus. Escuta até o final para você ver essa mensagem. Hã? Aí ele diz aqui, ó. E disse ela à sua senhora, né? Ela viu o homem leproso, Naamã leproso, Naamã todo fachado, saindo sangue, pus, não tinha vida, vivia toda a cabeça fachada, tudo, braço, tudo só o sangue, porque estava em carne viva, era uma lepra forte, não tinha remédio naquela época. Hoje já tem remédio, né, para lepra, mas naquele tempo não tinha remédio para lepra. Aí ela disse à sua senhora: tomara o meu senhor estivesse diante do profeta, né, que está em Samaria, e ele restauraria da sua lepra. Ou seja, se esse homem, minha senhora, Naamã, estivesse lá na cidade de Samaria, o profeta Eliseu curaria ele, restauraria a lepra dele. Tá vendo como Deus usa um homem? Tá vendo como Deus usou uma jumenta? É, Deus usa uma ferramenta. Mas se Deus usou um pedaço de pau na mão de Moisés para abrir o mar vermelho, por que Deus não pode usar um homem de Deus? Um homem de Deus, de Deus, falando de Deus. Porque nem todo mundo é escolhido. Muitos são chamados e poucos são escolhidos. Porque todo mundo é chamado, mas a maioria não quer fazer a vontade de Deus. A maioria quer fazer a vontade de sua carne, né? A maioria não quer abrir mão. Não quer abrir mão para o reino de Deus. Só pensa em si próprio. E aí Deus não pode colocar o poder dele nessa pessoa, porque essa pessoa tem um pedaço de egoísmo. E a pessoa tem que ser limpa o seu coração. Quem subirá ao monte do Senhor? Quem? Aquele que é limpo de mão e puro de coração. Esse verá a Deus. Tem que ser limpo de coração, puro de coração e limpo de mão. Hã? Eu vou te explicar essa palavra limpo de coração, puro de coração. Puro de coração é uma pessoa que não tem mágoa de ninguém, que não guarda rancor de ninguém, uma pessoa que é fiel a Deus, honesto com Deus. E limpo de mão é uma pessoa que, quando ela, tudo que ela pega, ela entrega o dízimo, a décima parte, ela oferta, ela quer ver a igreja crescer. Ela não tem sangue na mão dela. Tem pessoas que têm sangue nas suas mãos, sangue inocente, porque a obra está crescendo, ela ser dizimista, ser ofertante, ajudar a obra, ela não só pensa nela. Por isso que as coisas não mudam, continuam do mesmo jeito na sua vida. Porque não muda, porque você só pensa em você. A obra de Deus precisa se dar bem na terra, assim como você quer se dar bem. A obra de Deus quer se dar bem. E o dono da obra é Deus. E Deus espera que você abençoe a obra dele, para Deus abrir as comportas do céu mais ainda, 30, 60 e até 100 vezes mais, para você ser abençoado. Agora você está pedindo a benção dela: Deus me abençoa que eu vou abençoar a obra. Não vai, Deus não vai fazer isso. Porque Deus está vendo que você está pedindo, mas não está fazendo. Deus está vendo que você quer que a terra dê para você aquilo que você não está plantando para ela. Você não está dando para a terra nada. Como é que a terra vai te dar aquilo que você não está dando? Você está pedindo que a terra te dá algo, mas você deu já para ela primeiro. Deus está esperando que o teu coração seja limpo. Deus está esperando que o teu coração seja puro, perdão, e as tuas mãos limpas. Deus está esperando a atitude tua. Deus está esperando que você se levante dessa religião. Ah, se Deus fizer, eu vou fazer. Vai esperar deitado, porque em pé vai cansar. Deus não vai fazer, porque Deus é Deus, Deus é justo. E ele vai te medir conforme você tem feito. Ele vai te medir a justa medida recalcada, porque com a mesma medida que tu mete, vai ser medido. Entenda isso, amado. Pelo amor de Deus. Só quem é mesmo muito vagaroso para não pensar rápido. Deus trabalha quando você trabalha. Eu, quando eu era criança, eu nasci no interior, não tinha energia. Eu andava com meu pai para ir buscar o gado de noite. E aí, quando eu andava, aquele dia bonito, aquela noite bonita com lua, e quando eu andava, aí a lua andava comigo. E eu parava. E a lua parava também. Eu disse: ó, pai, quando eu ando, a lua anda, pai. Eu tinha uns 7 para 8 anos de idade. E olha, pai, quando eu ando, a lua anda, pai. Quando eu paro, a lua para. Aí o pai falou para mim: meu pai, meu filho, assim as coisas. Nós estamos indo buscar o gado. Se nós não ir buscar o gado, amanhã não vai ter leite. Não vai ter leite em casa, meu filho. Então assim
é a lua. A lua, ela anda, quando você anda, quando você para, tudo vai parar na sua vida. Talvez você está parado, querendo que Deus faça na sua vida, você não reage. Você tem que reagir, para que Deus venha também reagir conforme a tua reação. Deus precisa que você se levante, porque você precisa de um milagre. Deus tem um milagre, mas Deus precisa ver você querendo isso. Mas você

é uma falta de coragem, é uma falta de ânimo. Para com isso, levanta, sacode a poeira, porque tu vai vencer, tu foi escolhido para vencer. Mas desse jeito não, estacionado. Carro parado não ganha frete, meu filho, minha filha. Carro parado não ganha frete. Meu pai falava também, meu filho, cobra que não anda não engole sapo. Hã? Cobra que não anda não engole sapo. Tem pessoas que tá esperando acontecer em um lugar que não vai acontecer. Sai do meio da tua parentela, sai deste lugar, procura outra cidade maior, procura outro lugar, sai, viaja, sai por aí. Porque eu tenho certeza, pelo menos latinha tu vai achar pra... Hã? Pelo menos latinha. É, pelo menos latinha tu vai achar pra vender. É, alguma coisa tu vai achar em nome do Senhor Jesus Cristo, né? Não seja uma topada também, tu vai achar uma topada pra ficar esperto, né? Aí, ele diz... Então foi Naamã e disse ao seu senhor, assim falou a jovem, né, que é da terra de Israel, respondeu o rei da Síria, vai e ainda enviarei uma carta ao rei de Israel. E ele partiu e levou consigo 10 talentos de prata e 6.000 círculos de ouro, né, e vestes festivas. Veste de festas, etc. E levou também o rei da Israel carta que dizia: logo em chegando a ti esta carta, saberás que eu te enviei Naamã, o meu servo, para que cures da sua lepra. Tá vendo aqui? O rei da Síria envia uma carta para Israel dizendo: eu enviei o meu servo aí para que vocês curem ele, porque uma menina que trabalha na casa dele falou que tem um profeta aí que cura. Um profeta que tudo que ele fala acontece. Né? Tudo que ele fala acontece. Olha como Deus prepara homens de Deus dotados de poder. Deus prepara pessoas. É pessoas que vai abençoar outras pessoas. Entenda isso, pelo amor de Deus. Tem gente que diz que não precisa de ninguém. Eu preciso de todo mundo, irmão. Eu preciso de todo mundo, eu sou muito necessitado. Eu preciso de todo mundo. É bom receber carinho de todo mundo, é bom receber abraço. Ixi, é bom demais. É bom. Eu preciso de todo mundo, dos católicos, dos feiticeiros, dos espíritas, dos evangélicos, dos budistas. Eu preciso de todo mundo. Todo mundo, porque unidos seremos mais fortes. Dependendo da sua fé, do seu credo religioso. É? Se nós se unirmos, nós vamos vencer os obstáculos. E aí o rei manda uma carta para o rei de Israel dizendo: quando chegar aí, fala que eu estou mandando a paz, ou seja, eu estou fazendo as paz com você, rei de Israel, para que cure o meu servo, cure o meu servo. Aí a carta chega lá. Então, indo ao rei de Israel, a carta rasgou as suas vestes. Então, o rei de Israel ficou com raiva. O rei de Israel ficou com raiva, porque gente que não tem poder fica com raiva mesmo. Olha aí, ó. É? E tendo lido o rei de Israel a carta, rasgou as suas vestes e disse: acaso eu sou Deus com o poder de tirar a vida ou de dá-la, para que este envie a mim um homem para que eu cure-lo da sua lepra? O rei de Israel era natural, não entendia as coisas do espírito. Tem gente que fica com raiva: ah, homem não cura outro, homem não liberta outro. É, mas se tiver o poder de Deus, liberta. É. Quando você vê homem dizendo aí, até mesmo sacerdote, tem igrejas que não acreditam em milagre, não. Se a igreja não acredita em milagre, no dia que tu adoecer, como é que tu vai profetizar pra tu curar, que tu não crê em milagre? É por isso que tem muita gente morrendo dentro do tempo, porque não acredita em milagre. Acredita na medicina, mas não acredita em milagre. Eu acredito na medicina e acredito em milagre. Paulo diz que a ciência, a medicina, anda junto com o espírito. O corpo, ele anda dentro do espírito. Ou seja, o corpo é a ciência. É? O corpo é ciência. O espírito é espírito. Ele veio do mundo espiritual. O corpo veio da terra, é ciência. O homem fez o corpo. É igual um engenheiro fabrica um carro. É ciência. Um homem de Deus tem que ser cientista e espiritual. Particularmente, eu entendo disso. Eu trabalho no mundo da ciência e no mundo espiritual. Ou seja, tanto junto com os médicos que eu trabalho, como também ligado ao espírito da cura, o espírito da

da prosperidade, o espírito da salvação. Nós trabalhamos ligado aos dois. Porque se nós podemos ter os dois, por que vamos ter só um? Se nós podemos desfrutar aqui na terra, ter o melhor da terra, ter o melhor, ter família, família bonita, carro, casa, dinheiro, hein? E se eu posso ter a salvação no céu, por que é que eu vou só ter só aqui na terra casa, carro e não vou ter a minha salvação? Se eu posso ter as duas coisas, eu vou ter as duas coisas. E eu posso ter as duas coisas. Eu posso ter dinheiro aqui, uma família abençoada, ter cura, ter milagre, ter saúde, liberto dos vícios, tá? E também posso morar no céu. Isso depende de você, depende da inteligência. Você pode desfrutar das duas coisas. Você pode ter o corpo e o espírito, poxa. Dentro da senhora, dentro do senhor. E eu vou levar aqui para encerrar, porque o horário já passa, né, filhos? Já é meu dia, meu Jesus Cristo da Senhora. Aí, amanhã eu vou terminar essa mensagem aqui amanhã. Amanhã eu irei terminar, e você que está aí, você vai ficar comigo. Porque o homem de Deus tem poder de libertar. Por isso que nós queremos estar em Tubiara. Em Tubiara, né? Em Tubiara. Nós queremos estar em Tubiara para levar a tenda dos milagres. Quando você passar por ela, você vai ver que o mal não vai passar, a sombra não vai passar, o vício não vai passar, a macumba não vai passar. O mal não vai passar porque a luz vai estar acesa nesse corredor, na tenda. Tá, nos leve para aí, nos ajude. Nos ajude em nome do Senhor Jesus, porque queremos ajudar famílias, queremos ajudar pessoas. Em nome do Senhor Jesus, queremos ajudar pessoas. O nosso dilema aqui é ajudar pessoas, porque quem ajuda pessoas é abençoado. É, nos leve para Itubiara, você da cidade vizinha. Ajude aí nós preparar salão, alugar salão, nos ajude, leve a igreja para aí. Eu te prometo, eu te garanto que você será próspero de uma forma tão rápida. Você será curado de todo mal. Casamentos vão acontecer, restituição irá acontecer, tá? Deus irá curar, Deus irá fazer coisas magníficas. Sabe por que a luta da igreja não está aí? Sabe a luta da igreja não está aí? A primeira é que você não se mexe, a segunda é que o diabo não quer, porque o espírito da macumba, do ódio, da maldição, ele quer segurar você para você continuar na miséria. Para você não vencer, porque é bom ter o gosto da vitória, é bom vencer, você não sabe. E os espíritos, eles travam a pessoa para a pessoa nem ligar, nem fazer uma ligação para a pessoa. Ah, eu não tenho condição, se eu tivesse. Você tem condição sim, se você quiser, se mexa para você ver como esse Deus vai mudar sua história na cidade Itubiara. A cidade vizinha vai ter ônibus para trazer o povo, vai ter van, vai ter gente que vai se levantar para fazer caravanas, vai ter gente que vai toda semana. Eu te digo uma coisa, o espírito, que você, se você se levantar, um espírito forte vai entrar dentro de você, vai encarnar dentro de você um espírito de cura, um espírito de fogo, um espírito de poder, de conquista, que você vai reunir multidão. Aí Deus vai enviar van, Deus vai enviar ônibus, Deus vai te dar muito mais do que tu nunca teve. Prepara você aí, que sente que é uma liderança de Deus para se unir com a gente. Se prepara você, que é uma liderança valente. Porque também não queremos liderança covarde, não. Covarde, a pior coisa é estar com pessoas covardes, frouxas, medrosas. Pior coisa é você andar com pessoas medrosas. Deus vai levantar homens e mulheres, lideranças valentes, determinadas, que vão crescer nesta obra e vão ser futuros pastores dessa obra, futuros missionários. Em cada cidade vai ter uma igreja desse ministério. Nós queremos que a igreja venha nascer aí na cidade de Itubiara, e você vai ver que aí vai ter rádio, vai ter programa para todas as pessoas, pastores, missionários, homens de Deus fortes, determinados, que vão somar com a gente em nome do Senhor Jesus Cristo, tá bom? Liga pra cá, você pode ligar, tá? Você que vai ajudar essa obra, você que vai abençoar, para que nós possamos ter condições de abrir o templo na cidade de Itubiara e aí levar as caravanas, e depois a sede crescer, criar raiz, vai se espalhar sobre todas as cidades, as raízes.

0: daqui a pouco em Minas, daqui a pouco em Goiás todo, terá uma igreja e terá rádio em toda a cidade de Minas e em Goiás, através da sua fé, através da sua oferta, através do seu dízimo, porque eu estou disponível a trabalhar para Cristo, porque Cristo está voltando. Jesus está voltando para levar a sua igreja, mas Jesus não vai levar covarde, Jesus não vai levar omisso, Jesus não vai levar pessoas que abaixam a crista, Jesus não vai levar pessoas que têm um chamado e está pisando em cima, ou enterrou o talento, não tem como você ser salvo enterrando o talento, porque Jesus vai voltar e vai prestar conta com cada um que deu um talento, que deu 5, fez 10, servo bom e fiel, fosse fiel no pouco do mundo, te colocaria, entra no gozo do Senhor, que deu 2, fez 4, servo bom e fiel, fosse fiel no pouco do mundo, te colocaria, entra no gozo do Senhor, mas aquele que pegou um talento, né, pegou um talento, ficou dizendo, ah, sabendo que tu é perverso, duro, sabendo que tu é rígido, sabendo que tu é isso, olha aí, tá vendo, olha a ruindade do infeliz. E aí, sabendo que tu é isso, para não perder, eu enterrei o talento no quintal da minha casa. E Jesus contando a parábola, servo injusto, mal, perverso, sabendo que eu sou assim, porque tu não emprestou o meu dinheiro aos banqueiros e teria os juros. Então, tira o talento dele e dá para quem tem 10. E tira até o que ele não tem. Até o que ele não tem, tira. O que é que tu não tem? É a vida. Então, Deus tira até o que a gente não tem, que é a vida, tá entendendo? E nos tira. Então, seja fiel, honesto com Deus, ajude nós a abrir a igreja aí. Em Tubiara, nós precisamos de condição financeira para abrir a igreja aí. Pessoas que querem vencer, pessoas que querem prosperar. Tu vai ver que em pouco tempo, menos de um ano, a tua vida vai transformar. Tua vida vai mudar, porque nós vamos te ajudar no mundo espiritual. E no mundo espiritual acontece tudo para poder acontecer no mundo material, tá bom? Vamos orar, vamos falar com Deus, em nome do Senhor Jesus.
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0: Nosso Deus e nosso Pai, em nome do Senhor Jesus Cristo, teu Filho amado, Salvador, nós entramos na tua presença e te adoramos. Bendito é o teu nome. Poderoso Deus, nós profetizamos, Senhor, que já aconteceu o maior milagre na vida de pessoas que o Senhor já escolheu para esta obra. O Senhor já escolheu nas cidades vizinhas, as cidades vizinhas de Itubiara, que nós vamos fazer aí, meu Pai, o maior algo de Deus poderoso, maravilhoso irá acontecer. Porque o teu povo irá se levantar para ajudar essa igreja. Essa igreja vai nascer porque o teu povo vai ajudar, meu Deus. Em nome do Senhor Jesus Cristo de Nazaré. E todas as cidades vizinhas vão vir. Vão ônibus, caravanas, pastores, missionárias, homens e mulheres de Deus irão se afiliar a Deus, o Deus vivo. E o Senhor vai curar. Até mesmo igrejas de outros lugares vão se afiliar a esse lugar. E elas vão ser ensinada, auxiliada, abençoada. E a igreja vai ter poder, a igreja deles. Independente do nome da igreja, meu Deus. Nós vamos ajudar. Senhor, em nome do Senhor Jesus Cristo de Nazaré, levanta uma multidão. Levanta uma multidão de dizimista, ofertante, para abençoar, meu Deus. Porque o aluguel é caro aí. Nós sabemos disso. Tem um arrendamento da rádio aí também que é caro. Senhor, faz uma obra grande. Manda o teu povo, levanta uma nação. Levanta o teu povo em Tubiara, Minas, Goiás. Em nome do Senhor Jesus Cristo de Nazaré, meu Deus. Para abençoar. Porque quem dá, recebe. Quem abençoa, é abençoado. Pai, eu te peço a tua bênção agora sobre todas as nações. Que o Senhor abençoe agora. Que o Senhor toque com a tua mão poderosa, abençoando, prosperando e curando, Senhor. Aonde tiver um enfermo, seja curado. Eu consagro esta água agora, que esta água tenha o teu poder. Que essa água não seja mais uma água, mas que seja o próprio poder de Deus. Que quando cair, meu Deus, essa água na corrente sanguínea do teu povo, que o teu povo possa ser curado, liberto, cheio da tua unção, do teu amor. Toca nessa peça de roupa, abençoe. Nesse retrato, faz uma obra grande. É o que eu te peço em nome do Pai, do Filho e do Espírito Santo. Amém, Jesus.

da água, receba a bênção de Deus, o poder de Deus. Seja com você em nome do Senhor Jesus Cristo, que você possa ser alvejado pelas bênçãos de Deus. Beba da água. 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Nós precisamos pagar ECARTE, tá? Precisamos pagar impostos, precisamos pagar pessoas que ajudam a gente a trabalhar, porque sozinho não podemos fazer, tá? Nada. Sozinho ninguém pode fazer. Nem Jesus chegou ao Gólgota, ao lugar da caveira, ao seu destino sozinho. Ele chegou ali com o Cirineu. Deus ajude a sua vida, abençoe você e que Deus te dê tudo aquilo que você tem dado para Ele. Deus te dê tudo aquilo que você mereça, em nome de Jesus Cristo de Nazaré.

0: senhor chegou aqui com câncer.
1: Com câncer, é. No fígado e no intestino. E hoje não tem mais nada. Tá seco hoje.
0: Secou?
1: Secou.
0: É a irmã dele. Hã?
2: Eu falei pra ele, viu, que aqui tinha um homem de Deus. Que o senhor orava e o senhor curava as pessoas. Ele tava fazendo químio, fez, esperou uns dias, veio, que ele não aguentava muito, né? Mas ele veio. Falei, vem aqui, meu irmão, que o pastor vai te curar. A gente vê no senhor, entendeu como é que é? Aí eu falei pra ele, vem.

0: que é longe, 400 e poucos quilômetros, mas você vê, ele veio de ônibus e voltou de ônibus.
1: Doente, mal.
2: Eu falei, cara, eu vou lá dar testemunha, né? Agora, fazer, eu vou lá voltar. Fui lá de Curitiba, mas eu vim aqui com todo prazer, mano. Não tem preço.
0: Nossa, ele liga pra gente todo dia e... Não, eu tenho que ir, dar meu testemunho. E ele anda ofertando lá também, vai no banco, deposita. Ele não voltou.
2: Eu fui depositar o dinheiro pra igreja, cheguei na porta da loteria e me deu uma dor assim, parece que uma coisa pra não entrar dentro, né? Falei assim, mas eu vou arrastando assim mesmo. No... Falei assim, eu vou arrastando, vou depositar o dinheiro, vou embora pra casa. Aí saí pra... Depositei o dinheiro, no nome da igreja, vim, saí pra fora, acabou a dor.
1: Um tumor maligno. No fígado.
2: No fígado.
1: Você lembra que eu te dei um abraço com tanta fé?
2: Deus já falei pra meu irmão, mas tá queimando por dentro, eu não aguento não.
1: Depois
2: eu
1: te dei aquele abraço.
2: É.
1: Queimou!
2: Queimou.
1: Eu dei um abraço tão grande nele, com tanta fé. Secou.
2: É, secou. Tá aí. Tá o antes e depois.
1: Gente, olha aqui, ó. Gente, esse aqui, ó. O homem foi curado de câncer aqui na Igreja das Nações da Poderosa Mão de Deus. Secou dentro dele o câncer. Secou. Secou! Isso é forte! Secou! É o meu Deus que ele é fiel. Ele está nesta igreja, o meu Deus. Diga glória a Deus.
2: Glória a Deus.
1: Esse lugar é cheio de unção, gente. Ela ouviu a rádio, você veio pela rádio.
0: Eu falei pra ele assim, vem, ele tava muito desanimado lá em Curitiba. Aí o senhor orava no rádio, eu falava pra ele assim, eu pedia pra Deus, conforta ele lá, anima ele. Não desanima ele, não. E aí eu falei pra ele, vem aqui. E aqui tem uma igreja, aqui tem um pastor, que ele cura as pessoas. Vem aqui, meu irmão. E aí ele fez a quimio dele lá, esperou uns dias e ele veio. Nós trouxemos ele aqui. Aí eu falei para ele, tenha fé. Tem que ter fé e acreditar. Aí ele veio. Mas como é que eu vou com esse negócio? Eu não posso ficar no meio do povo. Essa aqui falou assim, lá é um hospital.
1: Ela, você falou que aqui era um hospital. É irmã dela. É o seu nome?
0: Tal, Alzira. Eu falei para ele, meu irmão, tenha paciência. Faz a tua química, o médico quer. Aí depois você vai fazer os exames. No exame que você vai ver. Faz todo o tratamento. E crê, acredita. Sem ter que estar na cama, você vai lá fazer a tua química. Sentou na cadeira e fala, Senhor, cuida de mim. Que não me dê reação nenhuma, né? Nem ânsia de vômito ele teve. Nada. Era uma coisa de nada. Só tinha aquele gosto ruim na boca. O resto...
2: Só paladar, seria normal. Retira,
0: só o paladar, né? Mal resto... Nada.
1: A unção é forte, né?
2: É.
1: Dinheiro do mundo ia curar ele.
0: Não.
1: Dinheiro do mundo ia curá-lo.
2: Não cura. Dinheiro não cura ninguém.
1: Não cura?
2: Não.
1: E tantas pessoas que ainda xingam a gente quando a gente pede dinheiro aqui pra pagar as rádios, né? Pra curar as pessoas que o dinheiro não cura.
0: E agora ele tem que tirar, porque não pode ficar assim, né? O médico, vamos tirar. E você já está praticamente curado. Você vai fazer mais 6 químicos, que é para voltar, né? Mas médico é assim, né? O senhor sabe. Mas nós sabemos que Deus está com ele.
1: É perigoso Deus fazer sair por baixo. Tudo. Deus é fiel. Tudo! Está entendendo? É, Deus é fiel. Hoje é outro homem.
2: Eu sou outro homem. Hoje tem. Hoje eu estou vivendo.
1: Você não vivia.
2: Não vivia.
0: Ele não podia nem fazer a necessidade dele, era só o remédio. Ele não conseguia. Ele veio aqui no outro dia, ficou tudo normal.
1: Ele veio aqui no outro dia que eu dei um abraço nele, no outro dia já ficou normal.
0: Tudo normal. E ele, não, ele ia comer um pedacinho de pão, era aquele macarrãozinho lavado, que não podia pôr nada. E, cara, ele comia no outro dia 2 pão francês, 2 chicões de leite, um café, fruta à vontade. Falei, come, meu irmão, não tenha medo, que Deus está com você. Lixa, agora ele come de tudo.
1: A paz, minha irmã!
3: A paz, irmão!
1: Qual o nome da senhora?
3: Dirce.
1: A senhora tinha um cisto, filha?
3: Um cisto aqui no punho, ó.
1: Meu...
3: Era maior que a cabeça de um dedo aqui, ó.
1: Meu Deus do céu!
3: Aí eu vim aqui pela primeira vez num domingo.
1: Hã?
3: Aí quando foi na terça-feira, o cisto já tinha sumido.
1: Meu pai do céu!
3: A hora que eu cheguei na porta, com o lencinho.
1: Lá na porta!
3: A hora que me entregou o lencinho e orou, falou em línguas, eu encostei aqui... E na terça-feira já tinha sumido.
1: Eita,
3: para a honra e glória do Senhor.
1: Eita, poder de Deus, diga glória a Deus. Aplauda bem forte o nome do Senhor.

0: Jesus. A paz do Senhor, minha filha.
1: A paz.
0: Qual é o nome da nossa irmã?
1: Ivone.
0: Irmã Ivone mora onde?
1: Marialva.
0: Marialva. O que que aconteceu?
1: Então, meu marido tava com os dores no peito, né? Aí levei no médico. Chegou o médico e falou assim, ó, vai ter direto pro cateterismo, não tem mais condições.
0: Veio entupida.
1: Aí eu trouxe o exame pro sororado. Eu levei a água, o sororô, e ele tomou. Daí, quinta-feira a gente foi fazer esse exame, não tem nada. O médico falou, do coração, você não morre.
0: Eita terra, desapareceu tudo.
1: Desapareceu, não tem mais nada curado.
0: Aplauda o nome do Senhor Jesus, ó. Isso é pra quem crê.
2: Eu não dizimava, né?
0: Não dizimava.
2: E eu tava com o dinheiro no bolso e não consegui ir embora, que a gente tá no hospital aqui, vai de 60 dias. Daí eu peguei o dízimo, peguei meu pagamento, tirei, vim aqui, dizimei. Os dois meses que tava atrasado, eu falei, vou começar a dizimar aqui. E esse dia eu vim aqui, acho que foi no domingo, e eu tô faz 45 dias que eu não tô indo no serviço. E eu falei, meu Deus, cuida do meu serviço, que Deus vai proteger. Aí o senhor pegou na minha mão esse dia ali e falou assim, ó, Deus tem algo pra ti. E eu deixo o celular desligado. A hora que eu liguei o celular, passou 10 minutos, não foi nem meu encarregado, foi o gerente que me ligou.
0: Seu gerente?
2: Falou assim, e aí, como que tá a sua filha? Eu falei assim, graças a Deus, tá melhorando cada dia mais. Deus é maravilhoso. E ele falou assim, pode ficar sossegado, que esses 40 dias eu vou arrumei e daqui pra frente eu vou te dar uma férias de 30 dias, pode ficar sossegado.

0: E filho, o gerente ligou.
1: Ligou, e daí eu não tenho férias vencidas. E ele falou, não, você tem férias vencidas.
0: Ele falou, e você não tinha férias vencidas. Você tinha certeza que não tinha férias vencidas?
1: Tem, não tem, porque o ano passado eu tirei um dia antes, porque ele falou assim, ah, vou adiantar a férias pra você, que você tá precisando mexer alguma coisa. Eu falei, beleza. Daí a hora que ele me ligou, eu falei, sim, mas eu não tenho férias vencidas. Ele falou assim, não, mas você tem férias vencidas.
0: Ele prepara tudo. Ele é o preparador, meu Deus! Obrigado, Jeová! Quer dizer que não tinha férias, meu filho. E entrou lá umas férias lá no sistema. Meu irmão, sabe o que é que convence? Jeová.
1: Isso, e ele tinha acertado até segunda-feira. Daí eu falei, meu Deus, e agora? Eu preciso ficar com a minha filha. Daí na segunda-feira ele me ligou. Agora começou segunda-feira, mais 30 dias. E eu sou grato e eu falo pra vocês, ajuda no dízimo, a rádio, ajuda tudo. Que poder ajudar, na graça de Deus, porque às vezes a gente precisa, alguma pessoa que está lá está precisando de uma palavra só. E às vezes a gente não leva essa palavra, a pessoa acaba, né, se perdendo.
0: Naquela hora que você estava caçando ali a rádio, você estava aflito.
1: Isso, eu estava meio assim, triste, porque a gente estava ali com a filha, eu falei assim, meu Deus, eu preciso de alguma palavra, me dê uma resposta. E eu apertei o botão e parou nessa rádio. Daí eu comecei a ouvir e aquela palavra assim me deixou mais calmo, me deu mais força. Falei, meu Deus, eu tô contigo também.
0: Glória a Deus!

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1: A paz, irmã.
2: A paz.
1: Qual o nome da santa?
2: Lucilene.
1: Irmã Lucilene, o que é que aconteceu, minha santa?
2: É sobre o dízimo. É que um dia eu vim aqui e o senhor tava falando bastante sobre o dízimo. E aquilo ficou em mim, que eu não tava sendo fiel no dízimo.
1: Ah, eu tava falando sobre a pessoa ser fiel ao dízimo.
2: Isso.
1: Que o devorador, a pessoa que não é fiel ao dízimo, o devorador entra e desgraça a vida da pessoa.
2: E a minha casa era assim, eu recebi meu salário, não dava pra nada. Era um
1: não dava o dízimo, não entregava o que era de Deus. E o diabo entrava.
2: Verdade. Aí eu peguei e recebi meu salário mês passado. Eu falei, não, esse mês eu vou tirar pro dízimo. Nem que não dê pra pagar as contas, independente, né? Aí eu separei meu dinheiro, só que a gente tava devendo mais de R$1.000 no mercado, porque acumulou 2 meses.
1: Meu Deus.
2: Pra pagar. Eu falei, Senhor, me ajuda a abrir uma porta pra mim, né?
1: Oh, Jesus.
2: A partir do momento que eu separei o dízimo, Deus me abriu uma porta de R$4.700.
1: Epa, abre a sua boca e dá glória a Jeová! Abre essa boca de ferro e dá glória a Deus. Irmã, quer dizer, a senhora estava devendo R$1.000 no mercado, 2 meses atrasado.
2: Eu nem estava conseguindo dormir à noite, preocupada.
1: Aperreada, né, menina?
2: Falei, como é que eu vou dar testemunho que eu sou, né, evangélica, assim, devendo para os outros?
1: Oh, meu Deus.
2: A gente tem que dar um testemunho verdadeiro.
1: É verdade, filho, nós temos que ser espelho.
2: Aí eu peguei e falei, né, Deus, me ajuda, me abre uma porta. E Deus abriu mais do que eu precisava.
1: R$4.000. A senhora, quando separou o dízimo, Deus abençoou com 4 mil.
2: Me honrou muito mais do que eu precisava. Gente.

0: fiel a Deus. Seja fiel no dízimo. Glória a Deus.
1: Mas alguém tem um milagrão?
2: Eu tenho vários milagres. Quinta vez que eu tô vindo na igreja.
1: Quinta vez?
2: Isso.
1: Já tem milagre aí?
2: Bastante.
1: Meu paizinho, Jesusinho querido.
2: Eu, esses dias, eu tava passando uma situação muito difícil na minha loja. E a gente tava atravessando uma situação. Aí, eu um dia tava precisando de um dinheiro e eu sabia que não tinha condições de arrumar esse dinheiro.
1: Tava
2: aí,
1: zero, meu filho.
2: É. Aí, de repente, o cara do banco ligou pra comprar uma flor e disse, você quer que deposita ou você quer que eu coloque na outra conta? Eu falei, outra conta? Não, eu só tenho uma conta. Aí ele disse, não, você tem duas. Uma tem 17 mil e a outra não tem nada, você tá devedor.
1: Duas contas?
2: É.
1: E o senhor não sabia dessa conta?
2: Eu conhecia a devedora.
1: Meu pai.
2: A que tinha, eu não sabia. Tinha 17 mil reais.
1: E o senhor precisando de dinheiro?
2: Precisando do dinheiro. Aí ele disse, só segunda-feira, porque agora já é 4 horas, ainda não... Aí eu falei, amém. Aí eu vim e aconteceu o mesmo, tinha 17 mil reais.
1: 17 mil na conta, sem o senhor saber. Duas contas no banco, o senhor pensava que só tinha uma?
2: É, só uma, essa eu não conhecia. Aí apareceu e eu falei, eu não acredito. Aí, mas depois, na segunda-feira eu fui lá pra retirar. Falei, tem como transferir esse dinheiro pra essa conta? Que o cara, ele tinha passado o número da conta. Aí ele falou, tem como transferir. Ele falou, você vai levar tudo? Eu falei, vou levar tudo. E eu tinha visto ainda, se eu tiver esse dinheiro mesmo, eu vou tirar o meu dízimo, vou levar pra ajudar na rádio. E depois também eu tava precisando de alugar uma casa, um barracão e a loja.
1: Tava tudo difícil.
2: Tudo difícil, nada dava certo.
1: Eu lembro que tu chegou aqui, eu preciso aqui de um...
2: Valista.
1: E eu disse, a valista teu é Deus, rapaz.
2: É, e foi Deus mesmo que avalizou tudo.
1: Foi Deus?
2: Barracão, loja e casa. Deus deu tudo. E tem uma ainda. Imobiliária não faz sem avalista.
1: É verdade, meu filho.
2: Que a minha casa que eu loquei ali no centro, sem avalista, sem nada.
1: Eita, nem barracão. Jesus Cristo.
2: Mudei de barracão, de casa, de loja, tudo.
1: Tudo novo. Igreja nova, salão novo, casa nova. A glória da segunda casa é maior do que a primeira.
2: Eu falei com o senhor falou assim, vai que Deus é contigo, o Senhor é teu avalista.
1: Eu falei bem aqui.
2: Falou.
1: Eu lembro que falei bem aqui.
2: Falou bem aí.
1: Quando tu me entregou o dízimo.
2: É. O senhor falou assim, vai, vai, Deus é contigo, o Senhor é teu avalista. E o senhor foi meu avalista.
1: Tá vendo? Aplauda o nome do Cordeiro que tira o pecado do mundo. A paz, querida.
3: A paz.
1: O que que aconteceu?
3: A nossa casa, antes da gente ser aquele dizimista fiel, fiel nas primícias, entendeu? Que a gente prendeu aqui nessa igreja.
1: Prendeu aqui na igreja.
3: Aqui na igreja. Então, a gente tava sendo fiel dos tempos pra cá. Não tem faltado nada na minha casa.
1: Eita,
3: graças a Deus,
1: terra.
3: Nada.
1: Deus prospera os fiéis dele.
3: Jesus.
1: E antes da senhora ser fiel dizimista, o que que acontecia?
3: Ah, era desemprego, era briga em casa, hoje
1: celeiro
3: é uma
1: vazio.
3: Paz. Hoje é uma paz na minha casa.
1: Celeiro vazio.
3: Celeiro vazio.
1: Não tinha dinheiro pra nada?
3: Não tinha dinheiro pra nada. Hoje não falta nada. Graças a Deus, a gente tem dinheiro pra vir à igreja, a gente tem dinheiro pra comprar as coisas que a gente precisa, não passa falta de nada. Graças a Deus, né? Então Deus tem
1: suprido. Deus surpreendeu vocês através da fidelidade.
3: Necessidade. E eu, bispo, com o pouco que eu recebo, que é uma diária só. Mas tá, eu falo, tá aqui, Jesus, o teu tá aqui. Eu ponho acima do dízimo. Eu ponho a cisma.
1: Tem faltado pra senhora?
3: Nada, nada.
1: Mas antes
3: nada.
1: A senhora ser dizimista, faltava tudo.
3: Faltava.
1: Mas
3: claro
1: agora não falta nada.
3: Não falta nada.
1: Tem com abundância hoje.
3: Com abundância.
1: Então aplauda o nome de Jesus, que ele é fiel, meu irmão. O que aconteceu, meu filho?
4: Pelo rádio, eu moro em Arapongas. Aí eu fui lá no depositar o meu dízimo, que tinha uma dívida de 6 mil
1: reais. Uma dívida de 6 mil reais?
4: É, 12 cheques.
1: 12 cheques?
4: Isso. Aí eu fui, depositei o dinheiro e fui no... E mandei puxar.
1: O senhor depositou o dinheiro no banco e puxar as contas?
4: Isso. Aí chegou lá, a dívida tudo desapareceu.
1: Meu pai do céu. É a terra que é boa. Filho, quer dizer que 6 mil sumiu.
4: Sumiu. Aí tava o gerente do... oferecendo crédito pra microempresa.
1: Ele tava oferecendo crédito.
4: Aí ele foi em casa, pegou os dados, tirou o xerox pelo celular. Aí no dia 30 que eu tinha depositado o depósito, depois um dia ele foi lá em casa, passou os dados e aprovou a conta. Ele virou talão de cheque. E liberar o limite.
1: Já abriu uma conta na hora, já liberou o talão de cheque.
4: Isso, o cheque tá aqui, ó.
5: Eita, Deus!
1: Deus levanta!

0: O senhor lembra o dia que o senhor foi lá ungir a loja pra gente?
1: Lembro que a senhora me deu uma camisa, mas irmão Lorival.
0: Então quer devolver.
1: Claro, não, chega. A gente ganha um presente, como é que vai esquecer? Se fosse muito ingrato, né?
0: A gente ia inaugurar na sexta-feira. Como foi na sexta-feira de manhã cedo? A gente levantou pra se preparar, levantei cedo. Mas o diabo, ele é tão furioso. Aquele dia, o diabo se levantou de uma forma na nossa casa. E assim, teve uma grande revolução lá em casa, assim, né, com... Que o inimigo não queria deixar a gente inaugurar. E eu fui pra loja, cheguei clamando a Deus, pedindo a misericórdia de Deus. Aí eu cheguei no lar, o meu filho mais velho chegou, mãe, vai em casa. Aí eu fui em casa e falei com o Lorval. Falei, ó, se Deus deixou nós chegar aqui, o diabo, ele não vai levantar nem da altura da minha unha, ele não vai conseguir levantar. Daí voltei para a loja e falei, vamos bem, vamos para a loja. Ó, você viu, veio ontem, ungiu, levanta a cabeça. E ele disse para mim, nena, eu estou tão sem força que eu não aguento levantar. Aí eu fui para a loja de novo. Aí meu menino disse, mãe, vai em casa, o pai não está bem. Aí eu vim em casa de novo, o pai, ele estava sentado, abracei ele e disse, bem, Deus deu essa vitória para nós e nós não vai perder ela. Aí ele desceu. A gente trabalhou o dia inteiro na loja, foi uma benção de Deus. No sábado de novo, mas na segunda-feira o sem vergonha levantou lá de novo. E eu determinando, clamando a Deus. Como foi? Aí a gente está com 3 semanas que abrimos a loja. Para a glória de Deus, nós estamos com 2 semanas que a gente está mantendo a loja sem dever um centavo. Sem dever um centavo. Mas se eu vendo qualquer coisa lá, chega de tarde, a gente anota tudinho, eu faço o balanço. Antes de qualquer coisa, eu levo o dinheiro do dízimo, eu ponho dentro do envelope.
1: O que é do Senhor?
0: Antes de qualquer coisa, eu tiro e não confiro, não. Vou colocando lá e vou deixando. Aí a primeira semana não foi tão bom. A segunda semana foi um pouquinho mais fraco. Mas essa semana...
1: Surpreendeu.
0: Surpreendeu muita gente. Muita gente está indo lá falando, como com a loja de bairro tem tanto movimento que nem a nossa.
2: Eita Deus!
0: Hoje eu trouxe um dízimo aqui, equivalente de 1 mês.
2: Eita glória!
1: De 1 mês todo.
0: De 1 mês todo, porque os outros dias tudo que eu vendi não deu o que deu essa semana. E Deus abriu uma porta tão abençoada. Eu tenho trazido o dízimo, a gente tem superado todos os limites da loja e Deus está honrando o dia a dia. E a minha vitória só apenas está começando.
1: Quando você planta, você está dizendo, eu quero, Senhor, eu estou dando a minha semente aqui. E Deus vai dizer, eu vou jorrar água sobre a tua semente. E eu vou fazer colher o que tu planta. Aleluia.
3: Foi um milagre que Deus fez na minha vida. Eu fui na igreja, aí eu pedi o envelope do dízimo para levar embora. Cheguei em casa, aí eu recebi um dinheiro, só que era um valor baixo, né? Aí eu fui, peguei um valor baixo, coloquei no envelope. Falei, esse aqui é para mim levar para a igreja. E eu ouço todos os dias a rádio, né?
4: Programação.
3: É, a programação da rádio. Aí eu pedindo com muita fé, falei, o senhor vai preparar um valor alto para mim pôr nesse envelope. Falei, Deus é maravilhoso. Ele é muito bom na nossa vida. Então ele não merece só esse valor aqui, não. Ele merece um valor alto. Isso aqui é pouco para mim levar para a igreja. Aí eu só pedindo muita fé. Aí quando foi na sexta-feira, eu passei no banco. Eu falei, não sei se hoje é o dia de eu receber, mas eu vou passar no banco. Aí eu cheguei lá na frente, a moça foi e pediu o cartão e falou assim pra mim: a senhora vai receber o valor todo? Eu falei, não, mas o valor que eu recebo é pouco.
4: Era quanto que a senhora recebeu?
3: Eu recebo R$700.
4: E aí?
3: É. Aí ela pegou e falou assim pra mim: o valor é alto, a senhora vai receber tudo ou só metade? Eu falei assim, não, mas eu recebo pouco. O valor é baixo. Ela falou, não, o valor que tem aqui é 3 mil.

0: Eu falei assim: Deus, o Senhor é maravilhoso. Deu vontade de orar, de agradecer ao Senhor dentro do banco, pular, gritar, né? Falei assim: então, eu vou receber 2.000 e deixo o resto aí, né? Deixa, eu não queria nem receber tudo. Era muito valor, né? Aí eu falei assim: coloca só, eu recebo só os 2.000.
1: Recebe 700, 3.300.
0: Eu recebo só, eu vou receber só os 2.000 e deixo o resto aí. Isso eu peguei a bolsa, já fui em casa, diretamente em casa. Eu não queria comprar nada, não quis comprar nada, nem compra nem nada. Aí já cheguei em casa, peguei o envelope. Aí, primeiro dinheiro que eu tirei desse valor foi para colocar dentro do dízimo. Falei: não, isso aqui é para a igreja, isso aqui é da igreja, isso aqui é para mim ajudar a pagar aquela obra, porque eu pedi, Deus mostrou, Deus preparou para mim. De 20 reais que eu tinha dentro daquele envelope, eu coloquei.
1: Você tinha colocado 20 reais no envelope do dízimo.
0: 20 reais era o que eu tinha.
1: Mas eu quero levar mais, Senhor.
0: Eu falei: não, eu quero mais, porque o Senhor é maravilhoso, ele merece demais, ele merece mais. Ele merece, porque eu quero ajudar a pagar aquela obra. De 20 reais tá ali na bolsa. Eu mostro, eu posso mostrar para quem quiser. Eu coloquei 300 reais para ajudar a pagar a obra, né?
1: Gente,
0: pra ajudar.
1: Deus é lindo.
0: Aí eu trouxe do dízimo e trouxe também da oferta. E ainda paguei o carro para trazer nós de São João até aqui.
1: Pagou o carro também?
0: Paguei também.
1: Esse Deus é maravilhoso. Então, diga glória a Deus.
0: Eu quero falar uma coisa para vocês. Quem não crê, quem não acredita, passa a acreditar. E quem não tem fé, passa a ter fé, e muita. Porque o Deus que eu sirvo, que tem aqui no meu coração, ele é vivo. Eu já tinha fé, e agora eu tenho o dobro.
1: A glória! A paz, minha irmã!
2: Paz. É assim, eu sou casada com meu marido há 21 anos, e antes, um amigo dele colocou uma firma no nome dele, que não é amigo.
1: Eu sei.
2: E isso já fazia uma dívida na... Aqui, ó, na...
1: A senhora tá até com os papéis.
2: Tô aqui. Ele devia pra Receita Estadual do Paraná.
1: E a senhora é ofertante, é firme, a senhora.
2: Firme.
1: É firme,
2: você sabe. E eu ficava assim, avexada, porque eu falei assim: gente, meu marido não pode ter nada no nome dele, porque a Receita vinha tomar. Receita, negócio federal, tudo toma as coisas da gente.
1: É verdade.
2: E até a casa que era que eu herdei dos meus pais era minha e dele. E às vezes aparecia lá, sabe? Tipo assim,
1: eu
2: falando:
1: sei.
2: Ah, você vou tomar alguma coisa.
1: A receita sempre ia.
2: Sempre ia lá, ficava de olho na
1: sondando.
2: Gente.
1: Eu entendo.
2: Então
1: isso.
2: Tudo ficava basicamente no meu nome. E eu falava: mas Senhor, eu não aceito essa situação. E no final do ano passado, eu dizimei por ele.
1: A senhora fez um dízimo profético.
2: Eu falei assim: Senhor, não é muito, mas eu vou dizimar pro meu marido. Falei assim,
1: olha,
2: né?
1: Aí.
2: Daí essa semana, o senhor falou assim: prepare que o telefone vai tocar. Ele chegou lá todo sorridente com a carta. Eu falei, ele falou: Preto, você não acredita que eu vou falar. Eu falei: o que que foi? A dívida de 250 mil reais.
1: Meu Deus.
2: Não tinha como ficar pagando essa dívida. E é dos outros a dívida. E o Deus incomodou esse homem que estava fugido no Mato Grosso.
1: Ah, meu.
2: Fazem 21 anos que ele não entra em contato com meu marido.
1: Deus, e 21 anos com o nome do teu marido sujo.
2: Sujo, não podia ter nada. Se tivesse uma bicicleta, eles vinham tomar a bicicleta da gente. Deus. Então tudo ficava no meu nome, tudo tinha que ser no meu nome. Porque assim, se acabasse de pagar um carro, já tinha que pôr no meu nome. Porque se ele andasse, eles vinham atrás, tomavam. Ah, nem dinheiro no banco, não podia ter.
1: Ou seja,
2: nada.
1: Vivendo,
2: uma vida
1: viver
2: de,
1: na terra.
2: Uma vida de escravidão.
1: Eu entendo.
2: Por causa de dívida dos outros. Aí eu falei, aí ele chegou todo sorridente, falou: Preto, você não sabe o que aconteceu. A ex-mulher dele ligou pra ele, agora por esses dias. E ele foi lá, lá do Mato Grosso, entrou em contato com a secretaria aqui, e uma dívida de 250 mil, fizeram uma proposta de 11 mil reais pra ele.
1: Meu pai do céu.
2: A dívida que estava no nome do meu marido. Ainda parcelaram em 10 vezes pra ele pagar.
1: Gente, é muito milagre.
2: Não, isso é Deus, porque esse homem estava sumido há 21 anos.
1: Não sabia onde ele estava.
2: Não sabia. E aí a ex-mulher ligou e falou assim: ó, tira a carta que seu nome está limpo. Aí meu marido chegou lá, tá aqui, ó. Quem quiser ver, pode ver.
1: Diga glória a Deus, amado. Vale a pena congregar nesse ministério?
3: Vale, vale, porque eu trouxe meu dízimo de 1.000.

0: reais hoje.
1: Dízimo de R$1.000. É pra aplaudir, dar um tapa na cara do diabo. É pra dar um tapa na cara do cão.
0: E eu não tinha condições, que eu era vendedora e agora eu sou professora.
1: Você não tinha condição?
0: Ganhar esse valor, não tinha como.
1: E agora você trouxe um dízimo de R$1.000.
0: Gosto daquela toalhinha.
1: Você fez um propósito da toalhinha.
0: Aí se eu fosse chamada pra dar aula, aí...
1: É verdade, todo propósito ela participa.
0: Todos, nenhum.
1: E hoje trouxe um dízimo de R$1.000.
0: E eu trazia minha mãe na igreja e ia embora.
1: Tu ganhava quanto antes de ser professora, de ser formada?
0: 900, 800 reais.
1: Tá vendo? Aqui Deus exalta os pequenininhos, meu irmão. Deus tem prazer de levantar os pequenininhos. E hoje trouxe um dízimo de R$1.000, tá aqui, ó. R$1.000, ó. Deus é fiel, não é?
2: É fiel.
1: Ele é santo.
3: Meio-dia e 51.

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1: O deserto não é o fim. O deserto é processo. E Deus manda te dizer hoje,

0: O deserto não te mata, ele te prepara. Deus ainda vai fazer.
1: Uma e cinco.

0: 1:18.
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2: O que aconteceu depois que a senhora pegou o projeto?
3: Domingo eu honrei o meu projeto e os 91. Deus me concedeu 15 cestas básicas.
2: Deus te deu o quê?
3: 15 cestas básicas.
2: Rapaz do céu! Você cumpriu o projeto no domingo e depois do domingo?
3: Do domingo eu cumpri o projeto e os 91. Aí era 91, deu 100.
2: A senhora deu 100 reais, que é a oferta do 90 enquanto deu uma casinha.
3: 100 reais.
2: A senhora ganhou quantas cestas?
3: 15.
2: Rapaz do céu, aplaudo o nome do Senhor Jesus Cristo de Nazaré. Deus abençoe, minha filha.
3: É, um empresário, todos os anos ele manda um donativo pra mim. Aí esse ano, já era sexta-feira e ele não mandava. Aí eu dobrei meu joelho ao chão e falei, Senhor, eu cumpri o meu projeto, cumpri o de 91 e eu quero que Deus me honra. Quando foi ontem de manhã, chegou um cartão pra mim de Natal, com envelope, um mensageiro trouxe e dentro desse cartão tinha um cheque dizendo, este é o seu presente.
2: Fala o valor só pra mim do cheque. Eu fico doido pra falar. Ele não quer que fale. Mas não é pouco não, tá?
4: Glória a Deus.
2: Então, chegou um cheque assim. Um cheque assim.
3: Sim.
2: De 4.000.
1: Para bater lá.
2: Glória a Deus aí, menino! O que aconteceu na vida da senhora?
5: Então, posso, senti de fazer um dízimo pro meu dois netos.
2: Fazer um dízimo profético.
5: É, profético pros meus netos. Aí ela chegou em casa e falou pra mim, vó, eu vou levar currículo na cidade. Aí ela

0: saiu distribuindo currículo. No mesmo dia que ela foi levar o currículo, uma firma que ela levou, muito boa, que tem lá, já ligou para ela, ela vinha vindo embora, para ela voltar, que eles tinham gostado dela.
1: No mesmo dia?
0: No mesmo dia.
1: Ela deixou o currículo, ela voltou para casa.
0: Aí ela
1: antes dela chegar em casa, a empresa ligou para ela.
0: Ela ia indo embora, tá, chegou no ponto, no terminal lá para ir embora, aí ela falou para mim, chegou em casa chorando, falou, vó do céu, eu levei o currículo numa academia fina que tem lá, só de curso caro que faz, e o rapaz ligou para mim, gostou do meu perfil, que é pra... aí voltou correndo lá. Aí fez entrevista com ela, já começou o trabalho na sexta-feira.
1: Gente do céu, aplauda o nome do Senhor Jesus. Quer dizer, você já fez um dízimo profético para suas duas netas?
0: Fiz o dízimo para os dois. Aí eu vim, aí peguei e trouxe duas camisetas do meu neto e cheguei em casa e dei para ele. Falei, usa, porque eles são evangélicos, mas não é muito firme, sabe, pastor? Aí na segunda-feira ele saiu para ir trabalhar. Eu trabalho terceirizada, eu estava em casa sentada com meu esposo trabalhando. Aí a minha neta ligou para mim, desesperada, que ele tinha sofrido um acidente, meu neto. Ele foi atravessar com a bicicleta, o carro veio e bateu nele.
1: Deus deu livramento para ele.
0: Deus deu livramento. Aí eu chorei e falei pro meu esposo, falei, Deus deu livramento, porque eu levei a camiseta dele.
1: Que era para morte, deu vida.
0: Deus deu a vida.
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3: 1:23.

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0: 53.
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2: Diga glória a Deus.
3: Milagre da fonte aqui, curado da fonte.
2: Água da fonte?
3: Da água da fonte.
2: A paz do Senhor, meu amado.
3: Amém.
2: Qual o nome do irmão?
3: Alexandre.
2: Irmão Alexandre, o que que aconteceu?
3: Depois que eu vim no domingo e tomei água da fonte, saí da gastrite.
2: A senhor tinha gastrite?
3: Tinha gastrite nervosa.
2: Há quanto tempo você tinha essa gastrite nervosa?
3: Há um ano, mais ou menos.
2: Há um ano.
3: Há um ano. Com bebida, água, levei pra casa, fiquei curado.
2: Tá curado.
3: Curado. E tem outros milagres também que aconteceu na minha vida. De trabalho, de serviço, que o senhor aparecer também, sabe?
2: Depois que o senhor começou a frequentar aqui a Igreja das Nações, da poderosa mão de Deus, Jeová começou a abrir as portas.
3: Isso. E começou também a abrir as portas, comecei a pegar serviço aqui em Maringá, até em Marialva já apareceu o serviço pra mim também, abriu os caminhos, entendeu?
2: Tava tudo fechado.
3: Tava tudo fechado, ainda um dia, o primeiro dia que eu vim, eu subi no altar aí, passei mal, tudo, aconteceu, né, que eu...
2: Eu lembro. Então, você vomitou.
3: Isso. Eu vomitei tudo, depois daquele dia pra cá, e começou a abrir
2: as portas, se abriram.
3: Começou a se abrir. Comecei a pegar várias obras.
2: Várias obras. Diga glória a Deus, ele é fiel.
3: Amém.
2: Amém.
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5: Há 2 meses atrás, eu vim aqui, eu fiz um voto com Deus e eu andava a pé.
2: Você andava a pé, meu filho?
5: Eu não tinha carro, não. Daí, uma semana atrás, o meu irmão, ele chegou em mim, ele falou assim, que ele já tava tirando um carro pra ele. Ele tava tirando um carro do ano pra ele, né? Daí ele falou, daí você fica com o meu carro. Só que o carro dele, que ele passou pra mim, é novinho.
2: Meu pai do céu.
5: Eu não gastei nada pra tirar o meu carro.
2: Aplauda o nome do Senhor bem forte.
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1: O que, que aconteceu?
2: O apóstolo, sexta-feira, quando eu peguei a lâmpada ali na tenda, quando eu saí, quis dar uma tontura, né? Aí, quando eu cheguei em casa, que eu abri a porta, aí, novamente, eu fui pra frente e pra trás, quase caí.
1: Certo.
2: Aí, eu entrei, mandei meu filho colocar a luz, mas de repente, deu uma dor de barriga tão grande.
1: O mal tava escondido, hein, minha filha? O mal tava escondido,
2: comigo,
1: hein?
2: Comigo e com meu filho. Daí foi uns 10 minutos, daí passou tudo, graças a Deus.
1: O mal saiu.
2: Saiu, em nome de Jesus.
1: Tá curada, filhinha.
2: Tá tudo tranquilo.
1: Deus é fiel, aplauda o nome do Senhor Jesus Cristo de Nazaré.
3: Então, a minha vida também foi transformada por essa rádio aqui. Porque quando eu estava lá sendo humilhado, eu estava numa casa de aluguel do pastor. E ele ia me retirar da casa. E eu pedi para Deus e Deus me transformou aqui. Você vê.
4: Através da rádio,
3: Deus colocou eu aqui em Pai Santo. 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
4: Eita glória a Deus. Deus abençoou, meu filho. Abriu a porta. Aleluia.
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5: 12:33.

0: 11:35.
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2: É o seguinte, esse mês a minha filha mais velha falou: mãe, a gente só vai poder comprar no mercado R$300. Eu falei: Jesus,
3: quanto?
2: R$300.
3: Amém.
2: Mas R$300 não dá pra fazer nada, né, irmãos? E nós estávamos precisando de tudo. Aí nós fomos pro mercado no sábado de manhã, só podia gastar R$300. Quando passou a compra, deu 608.
3: Meu Deus.
2: Ele olhou pra mim e falou: mãe, e daí? Eu falei: paga. O Deus que eu sirvo vai suprir de outra maneira, eu não sei de que jeito.
3: Desse jeito, ele provou.
2: Aí nós fomos somar as contas, bispo, com o dinheiro dela. Ela falou assim: mãe, mas se eu pagar o telefone e a internet, não vai sobrar pudim. Eu falei: pudismo não é sobra. Eu falei: pega o que é de Deus, ponha no envelope, põe dentro da Bíblia e deixa em casa.
3: Olha aqui, o mal das pessoas que elas nos prosperam dentro da igreja, porque elas não colocam Deus no lugar dele.
2: Bispo, na sexta-feira ela ia estar de folga porque ela tinha trabalho no domingo. Eu falei: guarda o que é de Deus. Quando foi na quarta-feira, o pai dela apareceu em casa e falou: vai vir mais um pouco. Só que eu achava que eram R$100. Conclusão, pra terminar. Veio mais R$780.
3: Quanto?
2: 780.
3: Ah, tu tá brincando.
2: Nós, 850.
3: Ah.
2: Eu trouxe o dízimo de novo pro Senhor. E o meu desespero, bispo, uns 20 dias era só o rádio. Graças a Deus eu fui e comprei o rádio. E agora eu tô ouvindo a rádio direto. Minhas necessidades estão supridas, minhas contas estão tudo pagas para a glória de Deus.
3: Deus, ele é poderoso nessa obra. O que aconteceu, irmã?
4: Paz. O testemunho é da piscina, desse propósito que a gente...
3: Ah, do propósito de Namã.
4: Exatamente, é duas. A primeira foi das verrugas.
3: E a senhora tinha bastante verruga no pescoço?
4: Sim, sim,
3: e
4: senhor.
3: E as verrugas secaram e caíram?
4: Sim,
3: sim. Do mergulho de Namã?
4: Foi, foi. Caiu todas. E o segundo é fazer 37 anos que eu estou esperando um sonho de ir na casa do meu pai e minha mãe nunca entrar uma gota de álcool.
3: 37 anos?
4: É. Aí o que aconteceu? Foi agora final de ano... Ouvi da boca da minha mãe: se as visitas quiserem vir, eles que comprem, porque dentro da minha casa eu não vou comprar álcool pra ninguém. Eles não beberam nada, não comprou nada, porque ele mesmo, eu falava, meu pai, todo final de ano, ele comprava um champanhe, o que fosse de álcool ele dava pros meus parentes.
3: Sim.
4: Tudo.
3: Era bebida, no final de ano era bebida que não acabava mais.
4: Eles bebiam.
3: Tá emocionado.
4: Só não tinha briga, mas tinha desgrama da bebida.
3: Oh, glória a Deus. Quando você vem à igreja, você leva as bênçãos para sua família em nome do Senhor Jesus. Aplauda o nome do Senhor.
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0: 3:37.

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presença de Deus. 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

0: 104.7.
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2: Eu fiz o exame para fazer a cirurgia e deu diabetes. Aí quando foi domingo, Deus me libertou. Quando foi na segunda-feira, eu fiz o exame, tá normal meu sangue.
3: A senhora veio domingo aqui?
2: Sim.
3: E a senhora voltou?
2: Voltei.
3: Tá liberto?
2: Eu liberto.
3: Não tem diabetes?
2: Não.
3: Diga obrigado, Jeová.
2: Obrigado, Jeová. Mais uma benção.
3: Mais uma?
2: Mais uma.
3: O que aconteceu?
2: A minha filha tava com uma na justiça e a advogada falava que não sabia

0: Quanto que ia ter audiência? Aí teve a segunda, teve a primeira, deu nada. A segunda, deu tudo certo. Ela recebeu 7 mil.
1: Recebeu 7 mil?
0: 7 mil, em nome de Jesus.
1: Deus bateu o martelo a favor dela.
0: Bateu o martelo a favor.
1: O juiz do juiz é Jeová. Ele tem poder de julgar a tua causa. Quando o homem diz não, ele diz sim. Diga glória a Deus.
0: Glória a Deus, porque Deus é fiel na minha vida. Não tem um mês e pouquinho que eu tô nessa igreja. É tanta bênção, meu Deus do céu. Eu não vou nem contar tudo, mas eu vou contando de
1: pouquinho. É um mês e um pouquinho?
0: É, um mês e pouquinho. Que...
1: Já, essa é tanto de bênção?
0: Um monte de bênção, misericórdia.
1: Só vitória.
0: É só vitória, em nome de Jesus.
1: Agora é só vitória, agora é só vitória, agora é...

0: Ô, Glória, a irmãzinha, qual é o nome da irmã?
1: Marta.
0: Irmã Marta, o que que aconteceu, minha filha?
1: O testemunho do meu filho, que é esse aqui, ó. Ó, tá aqui o nome dele, isso, ó. É o Aparecido.
0: Aí, é. O que que aconteceu com o Aparecido?
1: Foi com a sabonete. Aí a sabonete, graças a Deus, curou ele.
0: Curou. A senhora levou o sabonete com a unção que tinha no sabonete, a unção de Jeová. Olha pra mim. O sabonete não cura ninguém, quem me entende? Quem cura é a unção que vai no sabonete. Um sabonete não cura ninguém, uma toalhinha não cura ninguém, mas a unção que vai nela, a unção que vai no sabonete vai regaçando o diabo do inferno. E aí?
1: Aí, graças a Deus, ele parou de fumar.
0: Parou de fumar?
1: Parou de fumar.
0: Se libertou?
1: Tomou nojo do fumo.
0: Fumava?
1: Fumava.
0: Quanto tempo ele fumava?
1: Fazia muito tempo, desde pequenininho ele fumava, desde a base de 13 anos, de 14 anos ele fumava.
0: Meu Deus, tem quantos anos ele?
1: Ele tá com uns 35 pra ir acima.
0: E a vida toda fumando?
1: E fumando. Mas agora, graças a Deus...
0: Usou o sabonete?
1: Usou o sabonete.
0: Abusou o cigarro?
1: Abusou.
0: E o que mais?
1: Tomou nojo. Aí agora...
0: Foi

0: casa também, tá firme.
1: Aplauda o nome de Jesus. Uma porrada na cara do diabo.
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1: Tudo bem contigo?
2: Graças a Deus. Domingo eu não aguentava nem vir. Eu falei, eu venho de opinião. Nós duas combinamos, né?
1: A senhora não podia vir porque a senhora sentia dores?
2: Muitas dores. Aí depois eu combinei com essa minha amiga no sábado. Falei, faz 10 meses que eu tô querendo vir aqui.
1: 10 meses que a senhora queria vir, não conseguia?
2: Não conseguia.
1: Por quê?
2: Ah, não tinha quem
1: viesse
2: comigo.
1: Olha bem, se ela tá dizendo que tem 10 meses querendo vir e não consegue, tá assim de gente, ó.
2: É.
1: Que quer vir. A primeira coisa, porque o diabo, ele não vai facilitar pra você vir aqui. Porque o diabo é inimigo meu. Eu não me dou bem com as trevas. E ele não se dá bem com a luz. E ele sabe, se você congregar aqui, se você vir buscar, tudo que está te amarrando vai cair por terra em nome do Senhor Jesus Cristo. Filha, 10 meses que a senhora queria vir, não dava.
2: Eu estava amarrada.
1: A senhora, quanto tempo sentia as dores?
2: Faz muito tempo. Acho que faz uns 3 anos por aí.
1: A senhora está quantas vezes vindo aqui na igreja?
2: Segunda vez.
1: Hã?
2: Segunda vez.
1: Ela veio domingo passado e agora. E olha o que Deus já está fazendo no corpo dela. Ela já quer correr. Então corre, vai, corre lá, vai. Faz o que a senhora não podia fazer, vai. Vem, volta pra cá. A senhora não andava assim, não?
2: Não.
1: Como é que ela andava aqui?
2: Tortinha.
1: Ela não andava assim, não?
2: Não.
1: Obrigado, filha. O segundo domingo e tu já tá assim?
2: Sim, tô recebendo graça. Graças a Deus.
1: Vale a pena vir aqui?
2: Vale.
1: Fala para as pessoas que estão sentindo o problema que a senhora estava sentindo e quando quer vir para a igreja não consegue vir.
2: Essas pessoas que estão em casa, que estão escutando, que estão aqui, vem aqui. Eu estou recebendo muita graça.
1: Mas o segundo dia a senhora está recebendo tanta graça assim?
2: Sim, eu estava ruim mesmo. Que eu falei, meu Deus, será que eu vou ter que usar muleta?
1: A senhora estava dormindo à noite?
2: Não dormia quase à noite.
1: Tá dormindo?
2: Agora estou. Eu estava assim, falei assim, meu Deus, eu assisto todo dia o rádio, de madrugada, à noite, de manhã cedo, estou fazendo serviço e pedindo. Eu tenho certeza que eu vou melhorar. Ele é uma benção.
1: Deus restaurou a tua vida.
2: Está salvando a minha vida. Agradeça a você.
1: Agradece a Deus porque foi Ele que me trouxe para cá.
2: Isso.
1: Tá feliz?
2: Bastante.
1: Aplauda o nome do Senhor bem forte.
3: Tava com o nome sujo e eu coloquei no projeto do ano passado. Que eu...
1: Ah, você fez o projeto do ano passado? Você tava com o nome sujo?
3: Sujo, e graças a Deus, Deus me deu isso aqui. Eu fui pagar uma conta no outro banco, já tava quitada também. Eu tinha limite, tinha crédito pra me sacar.
1: Filho, você tinha esse aqui? Esse
3: tava em 8 mil e...
1: 8.630 e 20 centavos.
3: Aí um rapaz me ligou pra me pagar e ele disse que era pra me pagar 10%.

0: do dinheiro, perdi carteira, tava amarrado mesmo. Aí eu fui e voltei para casa chorando, chorei muito no dia. Eu fui pro culto lá em Alto Paraná, a irmã pregou: não faça nada, tem alguém aqui fazendo as coisas com a própria força, deixa que Deus vai fazer.
1: Olha aí, ó.
0: Aí quando foi a semana passada, a mulher me ligou dizendo:
1: o senhor fez o projeto de vida.
0: O ano passado.
1: O ano passado.
0: E eu coloquei que eu queria meu nome limpo, porque é ruim a pessoa estar com o nome sujo.
1: É verdade, tudo que a gente tem é um nome.
0: Simples. Aí... eu tentei negociar muitas vezes, só que às vezes que eu negociava, eles colocavam a prestação lá em cima, eu tinha que pagar 50%, 30%, e eu não tinha essa condição. Aí quando foi agora, ela foi e me ligou, disse: ó, tem um plano aqui para você pagar, que o banco deu uma proposta. E eu falei: é o dos 10%, porque eu tentei pagar, mas aí eu perdi a carteira, achei a carteira há pouco tempo. Aí ela disse: não, se você tiver como pagar, esse valor aí, ó, 400, ela foi e falou: é 8 mil, mas o valor é 8.600 e pouco, mas o valor de você pagar é 470.
1: 479,84 centavos, ó. Tá vendo? O projeto de vida salvou ele. Projeto de vida salvou. Você tá entendendo como o projeto de... hã? Trouxe a honra de volta. Esse projeto de vida, quando chegar nessa mesma data, no final de 2019, tu vai ver. Tu vai ver.
0: Aí, ontem eu fui pagar uma conta que eu devia nesse banco, aí tinha lá o valor, ó, o saldo que eu não tinha depositado, 200 e pouco. Aí descontou a prestação que eu ia pagar, ainda tinha esses limites aí, eles colocaram pra mim. Limite.
1: Se o senhor pular?
0: Eu fui pagar ontem pra depositar. Aí quando cheguei lá, tinha esses 200 e pouco aqui, ó. Ele descontou os 50 que eu tava devendo. E aí ainda tem crédito pra mim aqui, ó.
1: 8.424 centavos. Olha aqui o que que Deus faz. Olha aqui o que que Deus faz quando você crê. Tá aqui, ó. Escute. Ele devia 8 mil e quanto? 700 e quanto? Deixa eu ver aqui. Que ele devia aqui, ó. Meu pai, eu tô. Eita, Deus, eu tô pra pular. 8.630,20 centavos.
2: 8.150.
1: O banco disse que ele ia pagar 470 e quanto reais? Quanto aqui? Tá aqui, ó. Aqui, ó. Ele pagou. Agora vai, aparece na conta dele. Deus devolve pra ele 8.424 pra ele. Tá aqui, ó. Apareceu na sua conta.
0: Foi.
1: O projeto que você pegou o ano passado, o projeto de vida.
0: Foi.
1: Deus transformou a vergonha em honra.
0: Faltava isso, né? Porque eu buscava sempre pagar, mas aí minha despesa é muito alta.
1: E não tinha condição.
0: Não tinha como pagar, o jeito que eles queriam que eu pagasse, né?
1: Deus é fiel, diga glória a Deus. Aplauda o nome do Senhor Jesus.
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4: 5 e 6.

0: recebe. Em nome de Jesus. Em nome de Jesus. Em nome de Jesus. Aleluia. Quem é esse que está questionando?
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3: 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Tem gente aqui que o inferno ainda tenta lembrar quem você era. Mas hoje o Senhor manda te dizer: quem eu perdoei, ninguém pode acusar. Se prepare, porque hoje não é só uma música.

0: Se alguém tentou te lembrar quem você era, hoje Deus te lembra quem você se tornou nele. O teu passado morreu e o teu futuro já foi escrito pela graça. Você não é mais escravo, você é filho, você é livre, porque o Senhor te libertou.
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0: 5:55.
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2: Depois que essa senhora pegou o carnezinho, o filho dela estava há 4 anos desempregado. Mas depois que ela pegou o carnê, o filho dela já está empregado.
3: A glória, a paz do Senhor Jesus.
4: A paz do
3: Senhor. Qual o nome da senhora?
4: Ana.
3: Mana, é verdade o que ela falou?
4: É verdade.
3: O que aconteceu?
4: Eu peguei o carnezinho, paguei a primeira, e nem 153 não era, eu paguei 160. Daí eu peguei, meu filho pegou, arrumou um emprego.
3: Quantos anos desempregado?
4: 5 anos, 4 anos, por aí. Agora está trabalhando, ele tirou uma foto, mostrou para mim no celular.
3: Depois que a senhora pegou o carnezinho da viúva de Sarepta, Deus abriu o portão.
4: Abriu o portão.
3: E o filho já está trabalhando?
4: Está trabalhando e ganha bem agora.
3: Eita, glória!
4: E tem outra. A minha neta foi para Santa Catarina, não sei se a senhora lembra que eu falei para a senhora que ela ia embora. E eles chegaram lá, no outro dia já conseguiu arrumar um emprego, registrado.
3: Trabalhando também?
4: Tá ganhando R$1.500 por
3: Meu
4: mês.
3: Deus, é muita prosperidade. Tudo isso depois que a senhora pegou o carnezinho.
4: Peguei o carnê.
3: Eita,
4: e
3: glória.
4: Tem outra. Hoje eu tava sentado lendo a Bíblia, né? E chegou um senhor lá de cá, falei assim, quem será que é, né? Chegou lá com uma carne assada, um...
3: Banquete.
4: É um banquete, uma maionese. Pra mim.
3: Eita, foi te abençoar em casa.
4: E eu fiquei tão feliz e eu agradeço a Deus, porque tudo que ele tá fazendo, olha, não tem coisa melhor que teu e tá na casa de Deus aqui.
3: Tudo que ele tem usado o nosso apóstolo para falar, para as ovelhas, tem acontecido.
4: É, pega o carnezinho e vai em frente, porque isso daí é obra de Deus.
3: Olha, glória, glória, aplauda o nome do Senhor Jesus.
5: Você também? Você recebeu o milagre?
6: Eu fui fazer. Ontem tava lá, não fiz o cartão, fui aprovado 100%.
5: Oi, Deus abençoou.
6: Abençoou 100%.
5: Tinha tudo pra dar errado.
6: Tinha, mas não deu. Tava sem digital no dedo.
5: Hã?
6: Tava sem digital nos dois dedos, todos os dedos.
5: Não pegou digital?
6: Não pegou.
5: E aprovou o cartão?
6: Aprovou.
5: Deus é fiel, diga a glória a Deus.
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0: 5:58.

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1: Esse altar é muito mais fértil do que o delta do Nilo. É mais do que a terra de Canaã. Quando eu fiz o primeiro de 100 reais, eu, diante de Deus, eu confesso, eu peguei um pra mim e um pra Marga. E eu não tinha 200 reais pra fazer o meu e o dela. Não tinha. E eu peguei como se fosse hoje, num dia. No outro dia, exatamente no outro dia, eu peguei 9 mil reais líquido.
2: Deus te abençoou. No outro dia você pegou 9 mil reais.
1: 9 mil reais. Como se fosse hoje, eu não tinha os 200 para fazer o meu e da minha esposa. No outro dia, à tarde, eu estava com 9 mil reais.

0: na carteira, no bolso. Aliás, no bolso da perna, porque na carteira não coube.
1: Meu pai do céu. Deus abriu as portas.
0: Deus abriu as portas.
1: E a partir daí?
0: Eu fechei o serviço e a pessoa... A pessoa deixou o dinheiro com a recepcionista.
1: E aí é milagre mesmo. Aplauda o nome do Senhor bem forte. Eita, Jesus. Diga glória a Deus. Paz, filho.
2: Paz.
1: O que aconteceu?
2: Aconteceu um disparo de arma de fogo no meu irmão, né? Cortei dois trabalhos de noite. Eu passava aqui. E aí, quando não era o obreiro, era o pastor me atendendo. Aí eu me lembro que o pastor falou assim, eu falei, vai fazer cirurgia, vai ser grave, não vai voltar os movimentos da mão dele. Aí toda hora que ele ia no médico, o médico abria, tirava o... E tinha que mexer e estava infeccionado. Aí dia 11 agora ele esteve lá. Então naquela palavra o pastor não caiu no chão. Eu falei, eu vou ligar agora para saber. Dia 11 ele esteve lá, né? E eu liguei, adivinha o que falaram? Não vai para a cirurgia, só vai fazer a fisioterapia, os movimentos da mão vão voltar tudo.
1: Para fazer a cirurgia.
2: Não, é como não tivesse acontecido nada. Uhum. É só fazer a fisioterapia para destravar ali, por muito tempo ficou, né?
1: Você ia abrir para destravar.
2: Isso, ia mexer em tudo, não vai precisar mexer em nada. Então só fazer a fisioterapia e já vou dar os movimentos da mão.
1: Amém, Deus fez um milagre. Aplauda o nome do Senhor Jesus, que Ele é fiel. Diga glória a Deus.
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4: 6:35.
5: Oh, aleluia. Eu sei em quem eu tenho crido. Eu sei o Deus que tu és para mim, Senhor.

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0: 91.
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